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1: Olá a todos, bem-vindos à Cadência Eletrónica desta semana. Esta semana temos guest DJ diretamente de França, Paris, Hugo Samba, um DJ produtor dentro do Organic Melodic House. Por isso, fiquem connosco nesta próxima hora. Boa viagem musical. Fiquem com Hugo Samba nos comandos.
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é desta forma que estamos a chegar ao fim de mais um programa da Cadência Eletrónica. Espero que tenham gostado desta viagem musical. Este mix de Hugo Samba, DJ produtor francês. Já sabem, marcamos encontro para a semana, continuação de boa musicalidade. E até para a semana.

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1: 3 horas. 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
1: Olá a todos, bem-vindos à Cadência Eletrónica desta semana. Esta semana temos guest DJ diretamente de França, Paris, Hugo Samba, um DJ produtor dentro do Organic Melodic House. Por isso, fiquem connosco nesta próxima hora. Boa viagem musical. Fiquem com Hugo Samba nos comandos.
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E é desta forma que estamos a chegar ao fim de mais um programa da Cadência Eletrónica. Espero que tenham gostado desta viagem musical. Este mix de Hugo Samba, DJ produtor francês. Já sabem, marcamos encontro para a semana, continuação de boa musicalidade e até para a semana.

Horizonte Algarve. 5 horas. 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
1: 6 horas. 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
1: 7 horas. 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
3: Adrié Pericas, o jovem corredor espanhol da equipa da UAE Team Emirates XRG, conseguiu, nas Termas do Gerês, a segunda vitória como corredor, mas a primeira como profissional. O ano passado ganhou na Istria da Croácia, mas corria na equipa de formação da parte da UAE Team Emirates, a Ganzi. Esta foi a primeira vitória enquanto profissional na equipa profissional. Uma etapa marcada por uma fuga que foi rodando, mas em que o Fábio Costa foi o grande protagonista a partir de determinada altura e com a aproximação da montanha na Mata da Albergaria, e acabou já por acontecer aquilo que era de alguma forma esperado. Juntou-se na frente um grupo constituído por 3 corredores, 2 da equipa da Anicolor Campicar, no camisola amarela Alexis Guérin, também o russo Artem Nish e ainda Adrié Pericas. Acabaram por descarregar o corredor da equipa Feira dos Sofás Boa Vista, Pedro Silva, e foram os 3 numa correria louca até à meta. E

0: Adrià Pericas acabou por ser o mais rápido e venceu a etapa. O corredor espanhol era um corredor muito satisfeito com esta vitória em Termas do Jerez.
1: Una etapa durísima, ¿no? Todo el día, desde el primer puerto, muchísimos ataques. Sabía que era importante no ir fuera del límite porque en Torres sí que es verdad que quise seguir a los Anicolor y después lo pagué. Entonces en la primera subida he preferido ir a mi tren, ¿no? Nunca salir a los ataques y después en la segunda darlo todo, ¿no? Me encontraba muy bien y después he encontrado muy buena colaboración de los Anicolor, que la verdad toca felicitarlos porque están muy fuertes y nada. Yo súper contento, la verdad que es muy muy especial, una etapa que también pasaba por España, por nuestra casa. Entonces, nada, agradecer a la organización, a todo el mundo que ha estado apoyando y muy muy muy contento. Hemos estado luchando por esto, ¿no? Y nada, súper súper contentos de que los resultados salgan. Sí que es verdad que, por ejemplo, en la Vuelta a Asturias, en varias carreras he estado ahí súper cerca de la victoria, ¿no? Pero no llegaba. Entonces, nada, llegó por fin y muy contento de que haya podido ser aquí con esta gente y contento. Estar en el podio, ahora mismo estoy muy muy contento de poder estar, ¿no? Y nada, tocará seguir luchando, intentarlo aguantar y intentar ir hasta el final de esta vuelta.
0: Adrià Pericas da UAE Team Emirates XR que gastou o tempo 3 horas 48 minutos 32 segundos, média de 40.169. Segundo, Artem Nisha Nicolor Campicarne. Terceiro, Alexis Garan, da mesma equipa, ambos com o tempo do vencedor da etapa. Quarto, Pedro Silva, Feira dos Faz Boa Vista a 28 segundos. Quinto, José Fernandes, GI Holding, Simões Oliveirense a 2.21. Também a 2.21 na sexta posição, Joaquim Murguia Aldaia, Euskatel, Euskade. Sétimo, David Domingas, Feira dos Faz Boa Vista a 3.19. Oitavo, Rafael Barbas, o jovem natural da guarda da Taferovos Matinados Mortágua, a 3.26. Nono, Luís Ferreira, a Nicolor Campicarne. E décimo, Diogo Barbosa, do time Tavira Crédito Agrícola, também a 3.26. A Nicolor Campicarne venceu por equipas na etapa. O grande derrotado do dia foi Tiago Antunes. O corredor da EFAPEL Cycling não correu nada como ele estava à espera e fica longe da vitória na volta a Portugal. Irremediavelmente longe.
2: Sim, hoje não foi um bom dia. Acho que não tivemos capacidade para seguir com os melhores na montanha e não há nada a dizer.
0: Outro corredor que acaba por deitar tudo a perder, José Fernandes, já esteve no pódio em terceiro lugar. Está em quinto, mas é 4.25. O alentejano despede-se também da vitória na volta.
3: Sim, estava bastante difícil com o calor, com o andamento, com as subidas. E até o último dia estamos na luta. Não vamos atirar a toalha ao chão. Não consegui ir com os melhores hoje e pronto, é amanhã é outro dia, não vamos deitar a toalha ao chão, falta mais uma etapa dura e vamos fazer tudo ao nosso alcance. Há muitos quilómetros ainda por correr e muita coisa pode passar ainda.
0: Diogo Barbosa, o jovem corredor da Rebordosa. Diogo, o conquistador Barbosa, que amanhã vai passar pelo Alto da Penha em Guimarães, onde precisamente ganhou o nome de o conquistador. Era um corredor feliz, ele fez décimo na etapa, é 11º na geral e foi o melhor corredor da equipa do time Tavira Crédito Agrícola.
4: Sim, há muito calor e há sempre com muitas subidas, descidas, mas é para mim, para toda a gente, temos os nossos melhores, só podemos estar contentes. Damos à luta todos os dias e só na Praça dos Aliados é que acaba.
0: José Soares, o nosso habitual comentador, deixa uma imagem grande do civismo dos corredores, do civismo da caravana e um grande espetáculo aqui entre Portugal e Espanha.
5: Cimenta a sua liderança e de que maneira não conseguiu a vitória na etapa, mas metendo os dois homens principais na fuga e com as diferenças que estão para trás, é evidente que estão encontrados, ou em princípio, é claro, ciclismo, ainda temos três etapas e uma delas, ai, que etapa vai ser no sábado, mas para já é uma fortíssima candidatura, não à vitória, mas aos dois primeiros lugares do pódio para a equipa Anicolor e, portanto, para Alexis Garan e Artem Nish. Não foi esta subida aqui do Jerez que foi decisiva, nem a primeira, nem evidentemente esta segunda, que era muito mais acessível. Foi a montanha de Germil que fez de facto a diferença e grande nesta volta a Portugal, e que é interessante dizer, cava mais diferença este tempo entre os primeiros do que a torre, numa etapa que fica marcada pelo um cumprimento rigoroso escrupuloso de todas as condições, a demonstrar que o ciclismo não só é amigo do ambiente, como respeita todas as normas. E foi um esforço enorme. E eu gostava de salientar, em primeiro lugar, o esforço dos corredores, porque fizeram esta subida toda da Mata da Albergaria com este calor todo e sujeitaram-se a não poder receber uma garrafa de água para que nós cumpríssemos tudo. Mas o ciclismo passou cumprindo tudo aquilo que foi previsto e, portanto, não deixou, como dizíamos de manhã, nenhuma pegada ecológica. O ciclismo é amigo do ambiente e, por isso, foi um primeiro grande sucesso da etapa 2, que, para além de tudo isso, é uma etapa intensíssima, uma etapa maravilhosa, à semelhança do que se passou ontem e até nos outros dias todos, e por isso queremos que a volta a Portugal e o ciclismo português estão de parabéns.
0: Quanto à classificação geral, mantém-se de camisola amarela Alexis Guerin. Segundo é Artem Nisch, o seu companheiro de equipa, a 47 segundos. Terceiro, Adrián Pericaja, o AETIM Emirates XRG, 1 minuto e 57. Quarto, Pedro Silva, da equipa da Feira dos Faz Boa Vista, a 3:21. Quinto, José Fernandes, GI, Grupo Simoldings Oliveirense, a 4:29. Sexto, Tiago Antunes, EFAPEL Cycling, a 4:57. Sétimo, Joaquim Urguial, da Euskaltel Euskadi, a 5:18. Oitavo, Emanuel Duarte, que é de Bom Elial e Minas Marques Car, a 5:58. Nono, Rui Carvalho, da GI, Grupo Simoldings Oliveirense, está a 7:54. E décimo, Luís Ferreira, da Anicolor Campicar, na 8:03. Diogo Barbosa é 11º, a 8:56. Por equipas, comanda a Anicolor Campicar. Geral por pontos, líder reforçado é Rui Oliveira, o AETIM Emirates XRG. Novo líder do Prémio da Montanha é Alexis Guerin, o corredor da equipa da Anicolor Campicarne, mas amanhã, porque já veste a camisola amarela, quem vai envergar a camisola azul vai ser o seu companheiro de equipa, Artem Nisch. Geral da Juventude, líder é o vencedor da etapa de hoje, Adrián Pericaj, mantém-se líder, corredor da UAE Team Emirates XRG. A etapa de amanhã, a 8ª etapa, Melgaço Faf. Melgaço vai ser a localidade número 222 na história da Volta a Portugal. Partida real às 13h20 da Casa de Canhotos. Vamos ver se não há algum canhoto durante a etapa. Sprint bonificado em Monção. Contagem do prémio de montanha da terceira categoria no Alto dos Pinheiros. Depois, Ponte de Lima. Passemos também por um festival. E amanhã vai haver música na estrada em Paredes de Coura. Paredes Coura vai sair à estrada e todos vão tocar a música da Volta a Portugal. Quem sabe se também mete um pouco de canto nesta etapa. Quanto depois ao sprint bonificado, Ponte de Lima. Sprint bonificado também em Braga. Caldas da Taipas, Guimarães, ascensão ao Alto da Penha e a 14,4 km. Discute-se então numa descida vertiginosa até a Faf, Praça 25 de Abril, às 17h18. Alexis Guerin foi claro e disse que ele tem qualidades, tem capacidade para vencer a Volta a Portugal.
6: Eu disse ao dia de descanso, ayer, eu sou 200% confiança com a equipa. Hoje, meu equipo demonstrar que nós somos um equipo forte, uma coletiva impressionante. Pericas foi muito forte. Eu faço a diferença na montanha, para general. E, ao final, com Artem, não... No pensar, nosotros vamos solamente a tope para hacer un general más fácil para la próxima etapa. Ayer, yo sabe que muchos corredores creo que no tienen el pierna porque yo perdí el 20 segundos, pero yo perdí el 20 segundos porque yo hacer una falta a la final y yo demostrar que yo tenía la pierna para ganar la María.
0: José Soares deixa-nos a habitual crónica dos tempos antigos relativamente àquilo que tem sido as histórias do ciclismo português.
7: Na Volta a Portugal de 1965, o duelo entre Peixoto Alves do Benfica e Mário Silva do Futebol Clube do Porto manteve-se até muito perto do final. Quando a corrida chegou ao Algarve, já a prova se encaminhava para o fim, percorrido que estava todo o norte e centro do país. Mesmo assim, à chegada do pelotão a Faro, no termo da 13ª etapa, a vantagem do benfiquista sobre o portista era de apenas um segundo, pelo que a emoção era total. Segundo os relatos da época, a chegada a Faro foi presenciada por uma multidão impressionante, a ponto de se duvidar de que os corredores conseguissem cruzar a linha de meta. Apesar do sol inclemente e da chegada estar instalada em local sem sombras, os farenses não arredaram pé. Quase por milagre, quando o pelotão se aproximou, os corredores lá puderam passar e a cidade de Faro assistiu a uma vitória algarvia com Vítor Tenazinha do Loutano a triunfar em cima da linha de chegada. Segunda vitória em etapas para as equipas algarvias após o triunfo de Sérgio Páscoa do Ginásio de Tavira na terceira etapa. Peixoto Alves do Benfica manteve a amarela, presa pelo tal segundinho de vantagem sobre Mário Silva. No dia seguinte, a volta rumou a Portimão. A dada altura, o vencedor da etapa da véspera, Vítor Tenazinha, arrancou forte e isolou-se. Querem ver que pretende repetir em Portimão a vitória de Faro? Pensaram os seus adversários. Mas não. Logo à frente parou. É que tinha a noiva à beira da estrada e quis aproveitar para lhe dar um beijinho. Faz hoje, precisamente, 61 anos.
0: Hoje apresenta-se Hernani Broco, a equipa da Credibon L.A. Alumínios Marques K. Hernani Broco, há 8 anos, que é o líder desta equipa e fala de uma família. Hernani Broco, diretor desportivo da equipa da Credibon L.A. Alumínios Marques K. Fala-nos deste projeto, você que é o homem talvez mais antigo dele.
8: Sim, abracei este projeto logo de raiz. Foi uma ideia proposta pelo Sr. Luís Almeida, que é um projeto diferente do que havia em Portugal, com jovens atletas e só portugueses. Aceitei e pronto, temos vindo a crescer de ano para ano. E acho que os resultados falam por si, e os jovens portugueses também agradecem depois apostarmos neles, porque há 8 anos praticamente havia projetos que eram só estrangeiros, agora a mentalidade mudou um pouco com a aposta dos jovens e também deve-se um pouco à carreira do Luís Almeida.
0: Melhores momentos sempre destes anos?
8: A etapa na Volta a Portugal do ano passado, uma Volta a Portugal do futuro, uma juventude na Volta a Portugal, e ver os jovens crescer, que me orgulha muito também, fazer por eles o que foi feito.
0: Você teve ofertas tentadoras dentro do pelotão nacional, que se sabe, mas nunca viram costas deste projeto.
8: Sim, é verdade, e nos últimos anos surgiram essas propostas, mas acho que o carinho que foi, a aposta que foi feita, porque eu não percebia nada de, como diretor, e a realidade de ciclista e depois diretor são coisas totalmente diferentes, e apostaram em mim, e acho que não há pessoas insubstituíveis. Acho que se eu sair o projeto pode continuar, mas sinto como seja meu, isto é como criar uma criança, pronto, e criei-a e acho que ainda posso dar, aportar mais ao projeto, no momento também sentir que não aporto mais, serei eu próprio a dizer que não continuarei, mas pronto, sinto-me bem aqui, também não sou só eu, acho que tenho um staff que há muitos anos em prol de mim e isso também me ajuda a continuar neste projeto, porque as ligações e o carinho que sentimos e as amizades valem muito mais do que o dinheiro ou que quantas propostas e do que vitórias, pronto, não vivemos só de vitórias e essa parte humana que é o outro lado da modalidade e que todos nós gostamos e eu pessoalmente privilegio muito.
0: Amanhã em Faf, que ninguém fanfe.
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18: Olá, bom dia. A música portuguesa com Dionildo Martins até às 8 na linha do horizonte e vai começar agora.

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1: Na Rua do Cais, de 7 a 16 de agosto, realiza-se a Feira de Ofícios. De segunda à quinta-feira, podem visitar a feira entre as 18 e a meia-noite e de sexta a domingo, entre as 19 e a 1 da manhã. Na Praça da República, dia 14, Lorelli Scano e Orquestra Jazz do Algarve, Soul Powerhouse. Uma celebração de ritmo, groove e energia perfeita para aquecer as noites de verão. Durante o mês de agosto, a Luz Tavira enche de música, animação e tradição. Todos os fins de semana há bailes populares para celebrar o verão, conviver com amigos e manter vivas as tradições, apoiar as associações locais e desfrutar de noites inesquecíveis. As entradas são livres. As festas realizam-se no Largo da República, dias 14 e 15. Numa organização do Rancho Folclórico da Luz Tavira, haverá baile no dia 14 com tons de baile e no dia 15 realiza-se o 47º Festival Internacional de Folclore. Marcação de mesas pelo telemóvel 913-006272. Em Santo Estevão, dia 15 de agosto, realiza-se a Festa do Porco. O final da tarde continua animado, haverá música para dançar com o do Reflexo e às 23h30, atuação da The Dance Company. Reserva de mesas pelo telefone 962-759-393. A União de Freguesias de Tavira convida a todos os residentes e visitantes a celebrar a cultura, a música e as tradições que fazem da freguesia um lugar único. Concertos ao ar livre, a sessões de fado, de bailes populares a momentos de convívio, o Celebrar Tavira leva a animação a diferentes locais da freguesia até ao dia 31 de agosto, todas as segundas-feiras às 22 horas. Aqui vos deixo a programação para os próximos dias. Dia 14, Baile do Imigrante em Valdemurta. Dia 17, Fado Tropical no Mato Santo Espírito. Dia 24 de agosto, Fado com História. A noite vai ser de fado na Praceta Baltazar Lobato. Em Tavira, o Jardim Público acolhe mais um ciclo de fado no Coreto. Em agosto, dia 18, Gonçalo Rosa, António Correia, Sara Gonçalves e Melissa Simplício. Na Igreja de São José, está patente a exposição Tavira Caritativa, Hospital do Espírito Santo de Tavira. Podem visitar a exposição de segunda a sexta-feira, das 10 às 13 e das 14 às 17. Na Igreja e Casa Museu da Misericórdia, está patente a exposição Pão, Azeite e Vinho, Rituais de Fé, para visitar de segunda a sábado, das 10 às 12h30 e das 14 às 17h30. No Museu Municipal de Tavira Núcleo Islâmico está patente a exposição permanente Tavira Islâmica. Podem visitar as exposições de terça-feira a sábado, exceto aos feriados, das 9h30 às 13 e das 14 às 16h30.
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1: Renovamos os votos do muito bom dia, agora passam 39 minutos das 7 da manhã.
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1: E como habitualmente já sabem, às 8 a informação vai ser atualizada pelo Edmar Dias. Entretanto, aqui fica mais uma para ouvirem já a seguir.

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2: Boa sexta-feira a todos. 8 horas. Estas são as notícias na Horizonte Algarve. No Mercado Municipal de Tavira pode ver até 15 de setembro a exposição Olhares dos Mercados, Identidade, Frescura e Diversidade. Horizonte Algarve esteve na inauguração, numa manhã que contou ainda com a demonstração gastronómica da tradição à sustentabilidade, com uma prova de vinhos e com a homenagem a Francisco Pereira, mais conhecido como Senhor Craveira, um rosto histórico do Mercado Municipal de Tavira. Sónia Pires, vereadora do município de Tavira, comentou.
3: O mercado acaba por ter um papel essencial nas cidades, em que é um local de encontro das pessoas, não só um local de encontro para nós, porque também vamos abastecer as nossas cozinhas, mas também um local de encontro para encontrarmos com os outros conterrâneos e para conviver e depois também aprender algumas coisas, como foi o caso de hoje e de que tem sido todos os primeiros sábados do mês, em que temos demonstrações culinárias, exposições, que temos tido aqui exposições das mais variadas temáticas. Hoje temos relacionadas com os mercados. É mesmo do CUR sobre mercados municipais, uma exposição que é coordenada pela CIMAB, e pronto, procuramos assim, o mercado já tem muita vida, mas procuramos que esta vida seja diversa e que as pessoas consigam encontrar um bocadinho de tudo para além do que já estariam à espera num mercado municipal. E esta homenagem acabou por resultar porque nós já queríamos há muito tempo homenagear o Sr. Craveira, porque o ano passado, quando estivemos a fazer a compilação de todos os comerciantes para o site do Mercado Municipal, e que com essa compilação, ou seja, esse registro dos nossos comerciantes, que acabava por ser uma página

0: página de contacto também trouxemos as histórias de todos eles. De facto, o caso do Sr. Craveiro era um caso que era assinalável, e quando veio este desafio de aceitarmos esta exposição aqui no mercado municipal, achámos que fazia todo o sentido ser a altura para o homenagear, porque de facto viveu o mercado da Ribeira, o mercado antigo, o mercado novo, e continua aqui com toda a força e com todo o seu profissionalismo na sua banca e a trabalhar no nosso mercado em Tavira.
1: A exposição é promovida pela CIMAB, Sociedade Instaladora de Mercados Abastecedores, com o apoio do município de Tavira. Vamos ouvir a representante da CIMAB, Feliz Bela Esteves.
2: Esta exposição fotográfica que foi hoje aqui inaugurada é muito importante pela seguinte razão. Estamos no mercado municipal. Os mercados municipais, todos sabemos que precisam de ser dinamizados, valorizados. São mercados de proximidade, têm produtos com qualidade, com frescura, e isso hoje em dia os mercados são pouco procurados. Talvez pelos horários, bom, há muita coisa que poderia mudar. Mas existe internacionalmente uma campanha que se chama Love Your Local Market, que em português é O Meu Mercado, Gosto do Meu Mercado, e que é coordenada pela CIMAB em Portugal. E nesse sentido, desde 2018, tentamos dinamizar e valorizar os mercados municipais. Como? Através dessa iniciativa fazemos várias campanhas ao longo do ano, sempre com a colaboração dos diferentes municípios. Neste momento temos 100 mercados municipais aderentes dessa campanha. Fazemos reuniões de 2 em 2 meses, reuniões online, quando possível presenciais, e aqui o município já se disponibilizou para fazermos uma presencial, julgo que em fevereiro deste ano, portanto juntamos-nos presencialmente, mas nessas reuniões falamos de tudo, do que são os mercados, trazemos pessoas que têm boas experiências, trazemos pessoas que trazem não tão boas experiências, porque também aprendemos com os nossos erros, e portanto tentamos fazer isso, tentamos dinamizar e tentamos mostrar o que é bom no mercado e aquilo que pode ser melhorado, porque nada é mau, é tudo bom, portanto há coisas a ser melhoradas. E é nesse sentido que este ano, na campanha Gosto do Meu Mercado, no mês de maio, que é um mês internacionalmente conhecido pelo mês de maio, resolvemos fazer uma coisa diferente. Em vez de oferecer brindes, sacos, como temos vindo a fazer, pensámos numa exposição fotográfica. E é isso que existe aqui, 10 fotografias em 10 diferentes mercados do país, de 6 fotógrafos que foram escolhidos aleatoriamente, mas através de um outro que foi o curador e que tem uma fotografia, mas ele concorreu a um concurso que a União Mundial de Mercados Abastecedores, da qual nós fazemos parte, CIMAB, fez a nível mundial, pediu quem quisesse concorrer para fotografias de mercados municipais, poderia fazê-lo. E no meio de 200 e tal fotografias, Portugal ganhou o primeiro prémio com essa fotografia dos mercados municipais. E portanto foi entregue um prémio e pensámos, por que não perguntar a este fotógrafo Sérgio se quer ser curador de uma exposição fotográfica que iremos realizar. Então ele, através dos seus conhecimentos, conseguiu reunir um conjunto de fotógrafos com fotografias, várias, e depois nós todos em conjunto fizemos então esta seleção. E pronto, nasceu esta fotografia, é Olhares dos Mercados, a identidade, frescura, diversidade, que é isso que os mercados têm que representar. E portanto nasceu isto, está em 20 mercados, em Portugal continental, nas ilhas, Madeira e Açores também existe, podem estar o tempo que for necessário e depois podemos replicar para além de outros, não só estes 20 mercados, porque houve interesse de outros. E portanto acho que é uma iniciativa ótima, que só traz benefícios porque junta pessoas, valoriza, dinamiza os mercados. E dizer ainda outra coisa que eu acho que é muito importante e que aqui o município tem colaborado connosco e também está atento a isso, é que a CIMAB está a desenvolver um programa o programa urbano de valorização dos mercados municipais. Através de quê? Através de financiamento do BEI, Banco de Investimento Europeu. E então, o que é que acontece? Existe um programa que nós estamos agora a desenvolver, um modelo de financiamento, em que no final, até final deste semestre vai ser concluído um modelo de financiamento. Ou seja, a partir dessa altura, os municípios que assim o entenderem poderão candidatar-se a financiamento diretamente entre o BEI, que é o banco, e os municípios, sendo que a CIMAB irá analisar os projetos que forem entregues. E, portanto, é ótimo para os municípios, porque podem, com certeza, aproveitar esse financiamento, desenvolver os seus mercados, desenvolver os mercados em áreas como edificação, como formação aos operadores, formação aos vendedores, formação até às pessoas que vêm comprar, criar exemplos como este show cooking para dinamizar, terem... A questão do e-commerce, a questão de colocar Wi-Fi nos mercados, porque hoje em dia é importante. Portanto, tudo o que seja digital, tentar também trazer para os mercados. Em envolvimento dos mercados também é um ponto muito importante, estacionamento, espaços verdes. É um conjunto de eixos estratégicos que nós consideramos importantes desenvolverem e apresentarem os projetos que se irão candidatar. E temos andado a fazer esse trabalho juntamente com os municípios nessas tais reuniões que fazemos online. E não só, porque um município que queira saber mais sobre o projeto pode contactar-nos diretamente e nós daremos toda a informação que for possível. Por isso eu acho que são coisas boas, são programas ótimos e que espero que venham a valorizar os mercados, porque os mercados são vida, são tradição, mas também são futuro.
1: Falamos ainda com Isabel Garcias, da Associação Em Contacto Tavira, que nos contou tudo sobre o projeto Amor com Tempero 2.0, no âmbito do qual se dinamizou um momento de degustação gastronómica.
3: Olha, o projeto Amor com Tempero é 2.0, é uma segunda versão do primeiro projeto. Nós tivemos um projeto Amor com Tempero que contemplámos apenas 10 idosos. Então o que é que nós fazíamos? Levávamos a nossa companhia à casa das pessoas e fazíamos as receitas da nossa dieta mediterrânica, fazíamos uma estimulação cognitiva, no fundo combatíamos a solidão, o isolamento que se vive aqui dentro da cidade. O Amor com Tempero 2.0 é uma iniciativa da Portugal Inovação Social, foi uma candidatura, um projeto de inovação social por 3 anos e que nós vamos para junto de pessoas na cidade e no campo, na nossa Serra de Santa Maria, fazer animação, fazer atividades ao abrigo da dieta mediterrânica, recolher as nossas tradições e no fundo combater aqui a solidão, o isolamento e as pessoas partilharem momentos de convívio. Neste projeto podemos conter aqui 4 grandes atividades, que é o saber fazer para melhor conviver, o ambiente e a sustentabilidade, as tradições comunitárias e saúde e segurança em meio residencial. Todas estas têm um propósito, que é combater a solidão, o isolamento. Nós queremos deixar viva a nossa tradição, passar também aos mais novos aquilo que os mais velhos sabem fazer e a nossa cultura. Basta nos contactar, basta fazer um contacto através ou das redes sociais ou deslocarem-se à nossa associação, dizerem o que é que gostariam de partilhar connosco. No fundo, há sempre essa liberdade e as pessoas a partir daí começamos a criar aqui uma relação de proximidade e quando temos atividades, fazemos sempre as atividades em conjunto com as pessoas. E para as pessoas, basta nos contactarem.
1: Fica o convite ao Mercado Municipal de Tavira e, entre outras coisas, a ver a exposição Olhares dos Mercados, Identidade, Frescura e Diversidade, patente até 15 de setembro. A Central de Colheitas do Serviço de Patologia Clínica da Unidade Local de Saúde do Algarve passou a funcionar exclusivamente em regime de marcação prévia. A medida tem como objetivo reduzir os tempos de espera dos utentes, garantir uma maior eficácia do serviço e melhorar o conforto dos utentes no acesso a este serviço. Assim, o atendimento passa a ser realizado exclusivamente no dia e hora previamente agendados, de forma a garantir a fluidez do serviço e evitar concentração de pessoas nas salas de espera. A instituição definiu uma tolerância máxima de 30 minutos, aplicável tanto antes como após a hora marcada. Com esta transição para o agendamento exclusivo, a ULS Algarve pretende humanizar e agilizar o processo de colheitas, assegurando um serviço público mais rápido e eficaz. No âmbito do verão em Tavira, a Praça da República, entre 23 de julho e 30 de agosto, pelas 22 horas, volta a afirmar-se como um dos principais palcos da programação cultural do concelho, acolhendo um conjunto de espetáculos que celebram a música, a dança, a cultura e o convívio ao ar livre. Ao longo da temporada, este espaço central e emblemático recebe um programa eclético que integra diferentes géneros musicais e estilos de dança, valorizando tanto artistas e grupos locais, como outros vinhos de diversos pontos do país. Pensada para públicos de todas as idades, esta programação diversificada e de acesso gratuito pretende valorizar a cultura como elemento de coesão social, atratividade turística e qualidade de vida. Programa em www.cm-tavira.pt. E agora é tempo de irmos ao ciclismo com o jornalista Teixeira Correia. É a volta a Portugal em bicicleta na Horizontal Algarve.
4: Hoje vai para a estrada aquela que será a 8ª etapa, dia 14 de agosto. 166,8 km com 2.833 metros de acumulado. Melgaço será a localidade número 222 a receber uma partida oficiada da volta a Portugal. A partida está agendada para as 13h20, teremos sprints especiais e bonificados em Monção, Ponto de Lima e Braga, contagens do prémio da montanha no Espinheiro, terceira categoria 51.2, e depois no Alto da Penha em Guimarães a 14 km da chegada. Esta está marcada para a Avenida 25 de Abril em Faf. Alexis Geran diz que tem categoria, capacidade e que não duvida dele para ganhar a volta a Portugal.
5: Eu disse ao dia de descanso ayer, yo soy 200% confianza con mi equipo. Hoy mi equipo demostrar que nosotros soy un equipo fuerte, una colectiva impresionante. Pericas was mucho fuerte. Yo hice la diferencia en la montaña para general. Y al final, con Artem, no pensar, nosotros vamos solamente a tope para hacer un general más fácil para la próxima etapa. Ayer, yo sabe que muchos corredores creo que no tiene el pierna porque yo perdí 20 segundos, pero yo perdí 20 segundos porque yo hacer una farsa a la final y yo demostrar que yo tenía la pierna para ganar la María.
4: Guerin tem 47 segundos de vantagem sobre o seu companheiro de equipa Artemis. 1,57 sobre Adrià Pericas. 3,21 sobre Pedro Silva. 4,29 sobre José Fernandes. 4,57 sobre Tiago Antunes. 5,18 sobre Joaquim Murguial Dai. 5,58 sobre Manuel Duarte. 7,54 sobre Rui Carvalho. Luís Ferreira está a 8,03. E Diogo, o conquistador Barbosa, a 8,56. E amanhã em Faf, todos vão recordar Rui Sousa e a sua vitória épica em Faf.
1: É na Horizontal Algarve que pode acompanhar cada pedalada da Volta a Portugal em bicicleta, uma tarde preenchida ao que prometemos aqui na Horizontal Algarve. É tudo por agora. Continuação de uma boa manhã com a Horizontal Algarve. As notícias voltam às 13 horas.
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18: Adrié Pericás, o jovem corredor espanhol da equipa da UAE Team Emirates XRG, conseguiu, nas Termas do Gerês, a segunda vitória como corredor, mas a primeira como profissional. O ano passado ganhou na Istria da Croácia, mas corria na equipa de formação da parte da UAE Team Emirates, a Ganzi. Esta foi a primeira vitória enquanto profissional na equipa profissional. Uma etapa marcada por uma fuga que foi rodando, mas em que o Fábio Costa foi o grande protagonista a partir de determinada altura e com a aproximação da montanha na mata da Albergaria, e acabou já por acontecer aquilo que era de alguma forma esperado. Juntou-se na frente um grupo constituído por três corredores, dois da equipa da Anicolor Campicar, no camisola amarela Alexis Guerin, também o russo Artem Nish e ainda Adrià Pericás. Acabaram por descarregar o corredor da equipa Feira dos Chufás Boa Vista, Pedro Silva, e foram os três numa correria louca até à meta. E Adrià Pericás acabou por ser o mais rápido e venceu a etapa. O corredor espanhol era um corredor muito satisfeito com esta vitória em Termas do Gerês.
19: Una etapa durísima, ¿no? Todo el día, desde el primer puerto, muchísimos ataques. Sabía que era importante no ir fuera del límite, porque en Torres sí que es verdad que quise seguir a los Anicolor y después lo pagué. Entonces, en la primera subida he preferido ir a mi tren, ¿no? Nunca salir a los ataques, y después en la segunda darlo todo, ¿no? Me encontraba muy bien, y después he encontrado muy buena colaboración de los Anicolor, que la verdad toca felicitarlos porque están muy fuertes, y nada, yo súper contento, la verdad que es muy muy especial, una etapa que también pasaba por España, por nuestra casa. Entonces, nada, agradecer a la organización, a todo el mundo que ha estado apoyando, y muy muy muy contento. Hemos estado luchando por esto, ¿no? Y nada, súper súper contentos de que los resultados salgan. Sí que es verdad que, por ejemplo, en la Vuelta a Asturias, en varias carreras he estado ahí súper cerca de la victoria, ¿no? Pero no llegaba. Entonces, nada, llegó por fin, y muy contento de que haya podido ser aquí con esta gente, y contento. Estar en el podio, ahora mismo estoy muy muy contento de poder estar, ¿no? Y nada, tocará seguir luchando, intentarlo aguantar y intentar ir hasta el final de esta vuelta.
18: Adrià Pericás, da UAE Team Emirates XRG, gastou o tempo 3 horas 48 minutos 32 segundos, média de 40.169. Segundo, Artem Nish, Anicolor Campicarne. Terceiro, Alexis Guerin, da mesma equipa, ambos com o tempo do vencedor da etapa. Quarto, Pedro Silva, Feira dos Faz Boa Vista, a 28 segundos. Quinto, José Fernandes, GI Holding, Simões Oliveirense, a 2.21. Também a 2.21, na sexta posição, Joaquim Murgialdai, Euskaltel, Euskadi. Sétimo, David Domingas, Feira dos Faz Boa Vista, a 3.19. Oitavo, Rafael Barbas, o jovem natural da guarda da Tafer Alves Matinados Mortágua, a 3.26. Nono, Luís Ferreira, Anicolor Campicarne. E décimo, Diogo Barbosa, do time Tavira Crédito Agrícola, também a 3.26. A Anicolor Campicarne venceu por equipas na etapa. O grande derrotado do dia foi Tiago Antunes, o corredor da EFAPEL Cycling. Não correu nada como ele estava à espera e fica longe da vitória na volta a Portugal. Irremediavelmente longe.
20: Sim, hoje não foi um bom dia. Acho que não tivemos capacidade para seguir com os melhores na montanha e não há nada a dizer.
18: Outro corredor que acaba por deitar tudo a perder, José Fernandes, já esteve no pódio em terceiro lugar. Está em quinto, mas é 4:25. O alentejano despede-se também da vitória na volta.
20: Sim, uma etapa bastante difícil, com o calor, com o andamento, com as subidas. E até o último dia estamos na luta. Não vamos atirar a toalha ao chão. Não consegui ir com os melhores hoje e pronto, amanhã é outro dia, não vamos deitar a toalha ao chão, faltam mais uma etapa dura e vamos fazer tudo ao nosso alcance. Há muitos quilómetros ainda por correr e muita coisa se pode passar ainda.
18: Diogo Barbosa, o jovem corredor da Rebordosa. Diogo, o conquistador Barbosa, que amanhã vai passar pelo Alto da Penha em Guimarães, onde precisamente ganhou o nome de o conquistador. Era um corredor feliz, ele fez 10º na etapa, é 11º na geral e foi o melhor corredor da equipa do Team Tavira Crédito Agrícola.
21: Sim, há muito calor e há sempre com muitas subidas, descidas, mas é para mim, para toda a gente, temos os nossos melhores, só podemos estar contentes. Damos à luta todos os dias e só na Praça dos Aliados é que acaba.
18: José Soares, o nosso habitual comentador, deixa uma imagem grande do civismo dos corredores, do civismo da caravana e um grande espetáculo aqui entre Portugal e Espanha.
22: Cimenta a sua liderança e de que maneira não conseguiu a vitória na etapa, mas metendo os dois homens principais na fuga e com as diferenças que estão para trás, é evidente que estão encontrados, ou em princípio, é claro, ciclismo, ainda temos três etapas e uma delas, que a etapa vai ser no sábado, mas para já é uma fortíssima candidatura, não à vitória, mas aos dois primeiros lugares do pódio para a equipa Anicolor e, portanto, para Alexis Guérin e Artem Nish. Não foi esta subida aqui do Jerez que foi decisiva, nem a primeira, nem evidentemente esta segunda, que era muito mais acessível. Foi a montanha de Germil que fez de facto a diferença e grande nesta volta a Portugal, e que é interessante dizer, cava mais diferenças de tempo entre os primeiros do que a torre, numa etapa que fica marcada pelo um cumprimento rigoroso, escrupuloso de todas as condições, a demonstrar que o ciclismo não só é amigo do ambiente, como respeita todas as normas. E foi um esforço enorme. E eu gostava de salientar, em primeiro lugar, o esforço dos corredores, porque fizeram esta subida toda da Mata da Albergaria com este calor todo e sujeitaram-se a não poder receber uma garrafa de água para que nós cumpríssemos tudo. Mas o ciclismo passou cumprindo tudo aquilo que foi previsto e, portanto, não deixou, como dizíamos de manhã, nenhuma pegada ecológica. O ciclismo é amigo do ambiente e, por isso, foi um primeiro grande sucesso da etapa 2, que, para além de tudo isso, é uma etapa intensíssima, uma etapa maravilhosa, à semelhança do que se passou ontem e até nos outros dias todos. E, por isso, queremos que a volta a Portugal e o ciclismo português estão de parabéns.
18: Quanto à classificação geral, mantém-se de camisola amarela Alexis Guérin. Segundo é Artem Nish, o seu companheiro de equipa, a 47 segundos. Terceiro, Adrián Pericaj, o Aetim Emirates XRG, 1 minuto e 57. Quarto, Pedro Silva, da equipa da Feira dos Faz Boa Vista, a 3:21. Quinto, José Fernandes, GI, Grupo Simoldings Oliveirense, a 4:29. Sexto, Tiago Antunes, EFAPEL Cycling, a 4:57. Sétimo, Joaquim Murgui, Aldeia, Euskatel, Euskadi, a 5:18. Oitavo, Emanuel Duarte, Credibon, Elial e Menos Marques Car, a 5:58. Nono, Rui Carvalho, da GI, Grupo Simoldings Oliveirense, está a 7:54.
4: 4 e décimo Luís Ferreira, Dani Color, Campicar na 8.03. Diogo Barbosa é 11º a 8.56. Por equipas, comanda Dani Color, Campicar. Geral por pontos, líder reforçado é Rui Oliveira, UAE Team Emirates XRG. Novo líder do Prémio da Montanha é Alexis Guerin, o corredor da equipa Dani Color Campicarne, mas amanhã, porque já veste a camisola amarela, quem vai envergar a camisola azul vai ser o seu companheiro de equipa Artemis. Geral da Juventude, líder é o vencedor da etapa de hoje, Adrià Pericas, mantém-se líder, corredor da UAE Team Emirates XRG. A etapa de amanhã, a 8ª etapa, Melgaço Faf. Melgaço vai ser a localidade número 222 na história da Volta a Portugal. Partida real às 13h20 da Casa de Canhotos. Vamos ver se não há algum canhoto durante a etapa. Sprint bonificado em Monção. Contagem do prémio de montanha da terceira categoria no Alto dos Pinheiros. Depois, Ponte de Lima. Passemos também por um festival. E amanhã vai haver música na estrada em Paredes de Coura. Paredes de Coura vai sair à estrada e todos vão tocar a música da Volta a Portugal. Quem sabe também mete um pouco de canto nesta etapa. Quanto depois ao sprint bonificado, Ponte de Lima. Sprint bonificado também em Braga, Caldas das Taipas, Guimarães, ascensão ao Alto da Penha e a 14,4 km. Discute-se então numa descida vertiginosa até a Faf, Praça 25 de Abril, às 17h18. Alexis Guerin foi claro e disse que ele tem qualidades, tem capacidade para vencer a Volta a Portugal.
5: Eu disse ao dia de descanso, ayer, eu sou 200% confiança com minha equipa. Hoje minha equipa demonstrar que nós somos um equipo forte, uma coletiva impressionante. Pericas foi muito forte. Eu fiz a diferença na montanha para general e ao final com Artem não... No pensar, nosotros vamos solamente a tope para hacer un general más fácil para la próxima etapa. Ayer, yo sabe que muchos corredores creo que no tienen el pierna porque yo perdí el 20 segundos, pero yo perdí el 20 segundos porque yo hacer una falta a la final y yo demostrar que yo tenía la pierna para ganar la María.
4: José Soares deixa-nos a habitual crónica dos tempos antigos relativamente àquilo que tem sido as histórias do ciclismo português.
0: Na Volta a Portugal de 1965, o duelo entre Peixoto Alves do Benfica e Mário Silva do Futebol Clube do Porto manteve-se até muito perto do final. Quando a corrida chegou ao Algarve, já a prova se encaminhava para o fim, percorrido que estava todo o norte e centro do país. Mesmo assim, à chegada do pelotão a Faro, no termo da 13ª etapa, a vantagem do benfiquista sobre o portista era de apenas um segundo, pelo que a emoção era total. Segundo os relatos da época, a chegada a Faro foi presenciada por uma multidão impressionante, a ponto de se duvidar de que os corredores conseguissem cruzar a linha de meta. Apesar do sol inclemente e da chegada estar instalada em local sem sombras, os farenses não arredaram pé. Quase por milagre, quando o pelotão se aproximou, os corredores lá puderam passar e a cidade de Faro assistiu a uma vitória algarvia com Vítor Tenazinha do Loutano a triunfar em cima da linha de chegada. Segunda vitória em etapas para as equipas algarvias após o triunfo de Sérgio Páscoa do Ginásio de Tavira na 3ª etapa. Peixoto Alves do Benfica manteve a amarela, presa pelo tal segundinho de vantagem sobre Mário Silva. No dia seguinte, a volta rumou a Portimão. A dada altura, o vencedor da etapa da véspera, Vítor Tenazinha, arrancou forte e isolou-se. Querem ver que pretende repetir em Portimão a vitória de Faro? Pensaram os seus adversários. Mas não. Logo à frente parou. É que tinha a noiva à beira da estrada e quis aproveitar para lhe dar um beijinho. Faz hoje, precisamente, 61 anos.
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1: Hernani Broco, diretor desportivo da equipa da Crédito Imóvel e Alumínios Marques Carlos. Fala-nos deste projeto, você que é o homem talvez mais antigo dele.
2: Sim, abracei este projeto logo de raiz. Foi uma ideia proposta pelo Sr. Luís Almeida, que é um projeto diferente do que havia em Portugal, com jovens atletas e só portugueses. Aceitei e pronto, temos vindo a crescer de ano para ano e acho que os resultados falam por si. E os jovens portugueses também agradecem por apostarmos neles, porque há 8 anos praticamente havia projetos que eram só estrangeiros. Agora a mentalidade mudou um pouco com a aposta dos jovens e também deve-se um pouco à cabeça do Luís Almeida.
1: Melhores momentos sempre destes anos?
2: A etapa na Volta a Portugal do ano passado, uma Volta a Portugal do futuro, uma juventude na Volta a Portugal e ver os jovens crescer, que me orgulha muito também fazer por eles o que foi feito por mim.
1: Você teve ofertas tentadoras dentro do pelotão nacional, que se sabe, mas nunca virou costas a este projeto?
2: Sim, é verdade, e nos últimos anos surgiram essas propostas, mas acho que o carinho que foi, a aposta que foi feita, porque eu não percebia nada como diretor, e a realidade de ciclista e depois diretor são coisas totalmente diferentes, e apostaram em mim, e acho que não há pessoas insubstituíveis. Acho que se eu sair o projeto pode continuar, mas sinto como seja meu, e isto é como criar uma criança, pronto, e criei-a, e acho que ainda posso dar a aportar mais ao projeto, no momento também que sentir que não aporto mais, serei eu próprio a dizer que não continuarei, mas pronto, sinto-me bem aqui, também não sou só eu, acho que tenho o staff que há muitos anos em prol de mim, e isso também me ajuda a continuar neste projeto, porque as ligações e o carinho que sentimos e as amizades valem muito mais do que o dinheiro ou quantas propostas e do que vitórias, pronto, não vivemos só de vitórias, e essa parte humana que é o outro lado da modalidade e que todos nós gostamos, e eu pessoalmente privilegio muito.
1: Amanhã, em Faf, que ninguém fanfe.
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1: Se deseja alcançar um objetivo, seja qual for, não tem escolha senão reunir todas as condições que lhe sejam favoráveis para que isso aconteça. Vejamos um exemplo simples e concreto. Gostaria de melhorar a sua saúde? O que poderia fazer para alcançar esse objetivo? Com certeza, queria criar as condições favoráveis para que isso fosse possível, como por exemplo, deixar de fumar e beber álcool, evitar excesso à mesa, seguir um programa de exercício físico. Mas existe um fator muito importante que não pode ser esquecido neste processo, que se chama saúde mental. Não é possível ter saúde física se a nossa mente não estiver em sintonia com o nosso corpo. Se nos deixarmos constantemente envolver em emoções negativas, a nossa saúde física será afetada e todas as diligências que fizermos para melhorá-la terão poucos resultados. Se, pelo contrário, formos capazes de controlar a nossa mente, com toda a certeza que o nosso estado físico responderá de uma forma positiva e a nossa saúde será uma realidade. Pense nisto e seja feliz.

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22: Vamos começar a linha do Horizonte às 8 horas, com energia positiva e boa companhia. 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

0: y contento.
1: Estar en el podio, ahora mismo estoy muy muy contento de poder estar, ¿no? Y nada, tocará seguir luchando, intentarlo aguantar y intentar ir hasta el final de esta vuelta.
2: Adrià Pericas da UAE Team Emirates XR Giga gastou o tempo 3 horas 48 minutos 32 segundos, média de 40.69. Segundo, Artem Nishanicolor Campicarne. Terceiro, Alexis Garan da mesma equipa, ambos com o tempo do vencedor da etapa. Quarto, Pedro Silva, Feira dos Faz Boa Vista a 28 segundos. Quinto, José Fernandes, GI Holding, Simões Oliveirense a 2.21. Também a 2.21 na sexta posição, Joaquim Murguial Daia, Euskaltel, Euskadi. Sétimo, David Domingas, Feira dos Faz Boa Vista a 3.19. Oitavo, Rafael Barbas, o jovem natural da guarda da Taferovos Matinados Mortágua, a 3.26. Nono, Luís Ferreira, a Nicolor Campicarne. E décimo, Diogo Barbosa, do time Tavira Crédito Agrícola, também a 3.26. A Nicolor Campicarne venceu por equipas na etapa. O grande derrotado do dia foi Tiago Antunes. O corredor da EFAPEL Cycling não correu nada como ele estava à espera e fica longe da vitória na volta a Portugal. Irremediavelmente longe.
3: Sim, hoje não foi um bom dia. Acho que não tivemos capacidade para seguir com os melhores na montanha e não há nada a dizer.
2: Outro corredor que acaba por deitar tudo a perder, José Fernandes, já esteve no pódio em terceiro lugar, está em quinto, mas é 4.25. O alentejano despede-se também da vitória na volta.
3: Sim, estava bastante difícil com o calor, com o andamento, com as subidas, e até o último dia estamos na luta, não vamos atirar a toalha ao chão. Não consegui ir com os melhores hoje, e pronto, amanhã é outro dia, não vamos deitar a toalha ao chão, faltam mais uma etapa dura e vamos fazer tudo ao nosso alcance. Há muitos quilómetros ainda por percorrer e muita coisa pode passar ainda.
2: Diogo Barbosa, o jovem corredor da Rebordosa. Diogo, o conquistador Barbosa, que amanhã vai passar pelo Alto da Penha em Guimarães, onde precisamente ganhou o nome de o conquistador. Era um corredor feliz, ele fez décimo na etapa, é décimo primeiro na geral e foi o melhor corredor da equipa do time Tavira Crédito Agrícola.
4: Sim, há muito calor e há sempre com muitas subidas, descidas, mas é para mim, para toda a gente, temos o nosso melhor e só podemos estar contentes. Damos à luta todos os dias e só na Praça dos Aliados é que acaba.
2: José Soares, o nosso habitual comentador, deixa uma imagem grande do civismo dos corredores, do civismo da caravana e um grande espetáculo aqui entre Portugal e Espanha.
5: Cimenta a sua liderança e de que maneira não conseguiu a vitória na etapa, mas metendo os dois homens principais na fuga e com as diferenças que estão para trás, é evidente que estão encontrados, ou em princípio, é claro, ciclismo, ainda temos três etapas e uma delas é que a etapa vai ser no sábado, mas para já é uma fortíssima candidatura, não à vitória, mas aos dois primeiros lugares do pódio para a equipa Nicolor e, portanto, para Alexis Guerin e Artem Nish. Não foi esta subida aqui do Jerez que foi decisiva, nem a primeira, nem evidentemente esta segunda, que era muito mais acessível. Foi a montanha de Germil que fez de facto a diferença e grande nesta volta a Portugal, e que é interessante dizer que cava mais diferença este tempo entre os primeiros do que a torre, numa etapa que fica marcada pelo um cumprimento rigoroso, escrupuloso de todas as condições, a demonstrar que o ciclismo não só é amigo do ambiente, como respeita todas as normas. E foi um esforço enorme. E eu gostava de salientar, em primeiro lugar, o esforço dos corredores, porque fizeram esta subida toda da Mata da Albergaria com este calor todo e sujeitaram-se a não poder receber uma garrafa de água para que nós cumpríssemos tudo. Mas o ciclismo passou cumprindo tudo aquilo que foi previsto e, portanto, não deixou, como dizíamos de manhã, nenhuma pegada ecológica. O ciclismo é amigo do ambiente e, por isso, foi um primeiro grande sucesso da etapa 2, que, para além de tudo isso, é uma etapa intensíssima, uma etapa maravilhosa, à semelhança do que se passou ontem e até nos outros dias todos. E, por isso, queremos que a volta a Portugal e o ciclismo português estão de parabéns.
2: Quanto à classificação geral, mantém-se de camisola amarela Alexis Guerin. Segundo é Artem Nisho, seu companheiro de equipa, a 47 segundos. Terceiro, Adrià Pericaja, o AE Team Emirates XRG, 1 minuto e 57. Quarto, Pedro Silva, da equipa da Feira dos Fás, Boa Vista, a 3:21. Quinto, José Fernandes, GI, Grupo Simoldings Oliveirense, a 4:29. Sexto, Tiago Antunes, EFAPEL Cycling, a 4:57. Sétimo, Joaquim Murgui, Aldeia, Euskatel, Euskade, a 5:18. Oitavo, Emanuel Duarte, Credibon, Elial, Domingos, Marcos Car, a 5:58. Nono, Rui Carvalho, da GI, Grupo Simoldings Oliveirense, está a 7:54. E décimo, Luís Ferreira, da Anicolor Campicar, na 8:03. Diogo Barbosa é 11º, a 8:56. Por equipas, comanda a Anicolor Campicar. Geral por pontos, líder reforçado é Rui Oliveira, o AE Team Emirates XRG. Novo líder do Prémio da Montanha é Alexis Guerin, o corredor da equipa da Anicolor Campicarne. Mas amanhã, porque já veste a camisola amarela, quem vai envergar a camisola azul vai ser o seu companheiro de equipa, Artem Nis. Geral da Juventude, líder é o vencedor da etapa de hoje, Adrià Pericaja, mantém-se líder, corredor da UAE Team Emirates XRG. A etapa de amanhã, a 8ª etapa, Melgaço Faf. Melgaço vai ser a localidade número 222 na história da Volta a Portugal. Partida real às 13h20 da Casa de Canhotos. Vamos ver se não há algum canhoto durante a etapa. Sprint bonificado em Monção. Contagem do prémio de montanha da terceira categoria no Alto dos Pinheiros. Depois, Ponte de Lima. Passemos também por um festival. E amanhã vai haver música na estrada em Paredes de Coura. Paredes Coura vai sair à estrada e todos vão tocar a música da Volta a Portugal. Quem sabe se também mete um pouco de canto nesta etapa. Quanto depois ao sprint bonificado, Ponte de Lima. Sprint bonificado também em Braga. Caldas da Taipas, Guimarães, ascensão ao Alto da Penha e a 14,4 km. Discute-se então numa descida vertiginosa até Faf, Praça 25 de Abril, às 17h18. Alexis Guerin foi claro e disse que ele tem qualidades, tem capacidade para vencer a Volta a Portugal.
0: Eu disse ao dia de descanso, ayer, eu sou 200% confiança com a minha equipa. Hoje, minha equipa demonstrar que nós somos um equipo forte, uma coletiva impressionante. Pericas foi muito forte. Eu vou fazer a diferença na montanha para general. E ao final, com Artem, não. No pensar, nosotros va solamente a tope para hacer un general más fácil para la próxima etapa. Ayer, yo sabe que muchos corredores creo que no tienen el pierna porque yo perdí el 20 segundos, pero yo perdí el 20 segundos porque yo hacer una falta a la final y yo demostrar que yo tenía la pierna para ganar la María.
2: José Soares deixa-nos a habitual crónica dos tempos antigos relativamente àquilo que tem sido as histórias do ciclismo português.
6: Na Volta a Portugal de 1965, o duelo entre Peixoto Alves do Benfica e Mário Silva do Futebol Clube do Porto manteve-se até muito perto do final. Quando a corrida chegou ao Algarve, já a prova se encaminhava para o fim, percorrido que estava todo o norte e centro do país. Mesmo assim, à chegada do pelotão a Faro, no termo da 13ª etapa, a vantagem do benfiquista sobre o portista era de apenas um segundo, pelo que a emoção era total. Segundo os relatos da época, a chegada a Faro foi presenciada por uma multidão impressionante, a ponto de se duvidar de que os corredores conseguissem cruzar a linha de meta. Apesar do sol inclemente e da chegada estar instalada em local sem sombras, os farenses não arredaram pé. Quase por milagre, quando o pelotão se aproximou, os corredores lá puderam passar e a cidade de Faro assistiu a uma vitória algarvia com Vítor Tenazinha do Loutano a triunfar em cima da linha de chegada. Segunda vitória em etapas para as equipas algarvias após o triunfo de Sérgio Páscoa do Ginásio de Tavira na 3ª etapa. Peixoto Alves do Benfica manteve a amarela, presa pelo tal segundinho de vantagem sobre Mário Silva. No dia seguinte, a volta rumou a Portimão. A dada altura, o vencedor da etapa da véspera, Vítor Tenazinha, arrancou forte e isolou-se. Querem ver que pretende repetir em Portimão a vitória de Faro? Pensaram os seus adversários. Mas não. logo à frente parou. É que tinha a noiva à beira da estrada e quis aproveitar para lhe dar um beijinho. Faz hoje, precisamente, 61 anos.
2: 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Hernani Broco, há 8 anos, que é o líder desta equipa e fala de uma família. Hernani Broco, diretor desportivo da equipa da Credibon L.A. 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
7: Sim, abracei este projeto logo de raiz. Foi uma ideia proposta pelo Sr. Luís Almeida, que é um projeto diferente do que havia em Portugal, com jovens atletas e só portugueses. Aceitei e pronto, temos vindo a crescer de ano para ano. E acho que os resultados falam por si, e os jovens portugueses também agradecem por apostarmos neles, porque há 8 anos praticamente havia projetos que eram só estrangeiros, agora a mentalidade mudou um pouco com a aposta dos jovens e também deve-se um pouco à carolice do Luís Almeida.
2: Melhores momentos sempre nestes anos?
7: A etapa na Volta a Portugal do ano passado, uma Volta a Portugal do futuro, uma juventude na Volta a Portugal, e ver os jovens crescer, que me orgulha muito também, fazer por eles o que foi feito.
2: Você teve ofertas tentadoras dentro do pelotão nacional, que sabe, mas nunca viram costas deste projeto.
7: Sim, é verdade, e nos últimos anos surgiram essas propostas, mas acho que o carinho que foi, a aposta que foi feita, porque eu não percebia nada de, como diretor, e a realidade de ciclista e depois diretor são coisas totalmente diferentes, e apostaram em mim, e acho que não há pessoas insubstituíveis. Acho que se eu sair o projeto pode continuar, mas sinto como seja meu, isto é como criar uma criança, pronto, e criei-a, e acho que ainda posso dar aportar mais ao projeto, no momento também sentir que não aporto mais, serei eu próprio a dizer que não continuarei, mas pronto, sinto-me bem aqui, também não sou só eu, acho que tenho um staff que há muitos anos em prol de mim, e isso também me ajuda a continuar neste projeto, porque as ligações e o carinho que sentimos e as amizades valem muito mais do que o dinheiro ou que quantas propostas e do que vitórias, pronto, não vivemos só de vitórias, e essa parte humana que é o outro lado da modalidade e que todos nós gostamos, e eu pessoalmente privilegio muito.
2: Amanhã, em Faf, que ninguém fanfe.
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10: A linha do Horizonte estende-se à nossa frente. E tu segues connosco nesta caminhada. Vamos começar.

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5: Agora ficámos a 23 minutos das 10 da manhã. Muito bom dia.

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2: Na Rua do Cais, de 7 a 16 de agosto, realiza-se a Feira de Ofícios. De segunda à quinta-feira, podem visitar a feira entre as 18 e a meia-noite e de sexta a domingo, entre as 19 e a 1 da manhã. Na Praça da República, dia 14, Lorelli Scano e Orquestra Jazz do Algarve, Soul Powerhouse. Uma celebração de ritmo, groove e energia, perfeita para aquecer as noites de verão. Durante o mês de agosto, a Luz Tavira enche de música, animação e tradição. Todos os fins de semana há bailes populares para celebrar o verão, conviver com amigos e manter vivas as tradições, apoiar as associações locais e desfrutar de noites inesquecíveis. As entradas são livres. As festas realizam-se no Largo da República, dias 14 e 15. Numa organização do Rancho Folclórico da Luz Tavira, haverá baile no dia 14 com tons de baile e no dia 15 realiza-se o 47º Festival Internacional de Folclore. Marcação de mesas pelo telemóvel 913-006272. Em Santo Estevão, dia 15 de agosto, realiza-se a Festa do Porco. O final da tarde continua animado, haverá música para dançar com o do Reflexo e às 23h30, atuação da The Dance Company. Reserva de mesas pelo telefone 962-759-393. A União de Freguesias de Tavira convida a todos os residentes e visitantes a celebrar a cultura, a música e as tradições que fazem da freguesia um lugar único. Concertos ao ar livre, a sessões de fado, de bailes populares a momentos de convívio, o Celebrar Tavira leva a animação a diferentes locais da freguesia até ao dia 31 de agosto, todas as segundas-feiras às 22 horas. Aqui vos deixo a programação para os próximos dias. Dia 14, Baile do Imigrante em Val de Murta. Dia 17, Fado Tropical no Mato Santo Espírito. Dia 24 de agosto, Fado com História. A noite vai ser de fado na Praceta Baltazar Lobato. Em Tavira, o Jardim Público acolhe mais um ciclo de fado no Coreto. Em agosto, dia 18, Gonçalo Rosa, António Correia, Sara Gonçalves e Melissa Simplício. Na Igreja de São José está patente a exposição Tavira Caritativa, Hospital do Espírito Santo de Tavira. Podem visitar a exposição de segunda a sexta-feira, das 10 às 13 e das 14 às 17. Na Igreja e Casa Museu da Misericórdia está patente a exposição Pão, Azeite e Vinho, Rituais de Fé, para visitar de segunda a sábado, das 10 às 12h30 e das 14 às 17h30. No Museu Municipal de Tavira Núcleo Islâmico está patente a exposição permanente Tavira Islâmica. Podem visitar as exposições de terça-feira a sábado, exceto aos feriados, das 9h30 às 13 e das 14 às 16h30.
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0: são de Algarve. 11 horas.
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2: Na Rua do Cais, de 7 a 16 de agosto, realiza-se a Feira de Ofícios. De segunda à quinta-feira, podem visitar a feira entre as 18 e a meia-noite e de sexta a domingo, entre as 19 e a 1 da manhã. Na Praça da República, dia 14, Florelis Cano e Orquestra Jazz do Algarve, Soul Powerhouse. Uma celebração de ritmo, groove e energia, perfeita para aquecer as noites de verão. Durante o mês de agosto, a Luz de Tavira enche de música, animação e tradição. Todos os fins de semana há bailes populares para celebrar o verão, conviver com amigos e manter vivas as tradições, apoiar as associações locais e desfrutar de noites inesquecíveis. As entradas são livres. As festas realizam-se no Largo da República, dias 14 e 15. Numa organização do Rancho Folclórico da Luz de Tavira, haverá baile no dia 14 com tons de baile e no dia 15 realiza-se o 47º Festival Internacional de Folclore. Marcação de mesas pelo telemóvel 913-006272. Em Santo Estevão, dia 15 de agosto, realiza-se a Festa do Porco. O final da tarde continua animado, haverá música para dançar com o do Reflexo e às 23h30, atuação da The Dance Company. Reserva de mesas pelo telefone 962-759-393. A União de Freguesias de Tavira convida a todos os residentes e visitantes a celebrar a cultura, a música e as tradições que fazem da freguesia um lugar único. Concertos ao ar livre, sessões de fado, de bailes populares a momentos de convívio, o Celebrar Tavira leva a animação a diferentes locais da freguesia até ao dia 31 de agosto, todas as segundas-feiras às 22 horas. Aqui vos deixo a programação para os próximos dias. Dia 14, Baile do Imigrante em Valdemurta. Dia 17, Fado Tropical no Mato Santo Espírito. Dia 24 de agosto, Fado com História. A noite vai ser de fado na praceta Baltazar Lobato. Em Tavira, o Jardim Público acolhe mais um ciclo de fado no Coreto. Em agosto, dia 18, Gonçalo Rosa, António Correia, Sara Gonçalves e Melissa Simplício. Na Igreja de São José, está patente a exposição Tavira Caritativa, Hospital do Espírito Santo de Tavira. Podem visitar a exposição de segunda a sexta-feira, das 10 às 13 e das 14 às 17. Na Igreja e Casa Museu da Misericórdia, está patente a exposição Pão, Azeite e Vinho, Rituais de Fé, para visitar de segunda a sábado, das 10 às 12h30 e das 14 às 17h30. No Museu Municipal de Tavira, Núcleo Islâmico, está patente a exposição permanente Tavira Islâmica. Podem visitar as exposições de terça-feira a sábado, exceto aos feriados, das 9h30 às 13 e das 14 às 16h30.
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sentido das palavras, um olhar mais positivo sobre a vida. Se deseja alcançar um objetivo, seja qual for, não tem escolha senão reunir todas as condições que lhe sejam favoráveis para que isso aconteça. Vejamos um exemplo simples e concreto. Gostaria de melhorar a sua saúde? O que poderia fazer para alcançar esse objetivo? Com certeza, queria criar as condições favoráveis para que isso fosse possível, como por exemplo, deixar de fumar e beber álcool, evitar excesso à mesa, a seguir um programa de exercício físico. Mas existe um fator muito importante que não pode ser esquecido neste processo, que se chama saúde mental. Não é possível ter saúde física se a nossa mente não estiver em sintonia com o nosso corpo. Se nos deixarmos constantemente envolver em emoções negativas, a nossa saúde física será afetada e todas as diligências que fizermos para melhorá-la terão poucos resultados. Se, pelo contrário, formos capazes de controlar a nossa mente, com toda a certeza de que o nosso estado físico responderá de uma forma positiva e a nossa saúde será uma realidade. Pense nisto e seja feliz.

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11: Ora então, boa tarde, 12 horas 47 minutos, entrada rápida e um pouco desajeitada, mas vamos lá a Melgaço, onde está o Teixeira Correia para a partida desta 8ª etapa da Volta a Portugal em bicicleta.
12: Ora viva, muito boa tarde, sejam bem-vindos a Melgaço, uma nova localidade que entra no leque da Volta a Portugal, passa a ser a número 222 e assina a 4 localidades. Ontem é o dia que fica marcado por 6 corredores que abandonaram a prova e 6 eliminados. Porque chegaram fora de controle, 3 dos quais da UAE Team Emirates e o Comissário Internacional foi irredutível. À segunda etapa foi referido que passava de 20 para 15% o tempo que fez de controle. A equipa justifica que não se apercebeu do comunicado e o Comissário não foi de modas. Foi irredutível e eliminou os 6 corredores, 3 dos quais da UAE Team Emirates. Eu tenho aqui o antigo corredor do Tavira. Ele venceu em 2013 pela OFM Quinta da Lixa. Foi depois terceiro classificado em 2015 pela EFAPEL. Foi terceiro também em 2017 pelo Sporting Tavira. Falo, Edmar, com quem é que estou a falar?
11: Alejandro Marque.
12: Alejandro Marque Porto. Bueno, Alejandro, bom dia. Bem-vindo de novo ao ciclismo. É sempre um prazer voltar à Volta a Portugal e ao contactar com os portugueses.
13: Bom dia, sim, sempre é um prazer. Hoje aqui estou a reviver e a reencontrar com antigos amigos como tu. E por isso também é um dia tanto especial, não? É voltar a partilhar lembranças e recordos de anos anteriores.
12: Particularmente, uma saudação também aos homens do Tavira. Você que foi muito bem tratado em Tavira, desde o Alpendre, toda aquela gente o trataram maravilhosamente.
13: Sim, claro. A Rogério do Alpendre, César, toda a sua família nos trataram sempre bem. No Tavira, espetacularmente, vivi os melhores anos da minha carreira ali, não? E bueno, sempre é a minha equipa.
12: Portanto, da vida.
13: Obrigado, igualmente.
12: Vamos agora, então, aqui um pouco mais ao lado, temos a possibilidade de ouvir o presidente do Clube Ciclismo de Tavira, Marcelinho Teixeira. Presidente, bom dia. Espera um bocadinho enquanto vai mastigando o presunto espetacular. Não é presunto a do Val da Sor do Cravinho, mas é um presunto aqui do Melgaço espetacular. Presidente, bom dia. Deste cá de cima, vindo lá de baixo até cá acima, à boa maneira, como fazia o Engenheiro Brito também, do ponto são vestidos da mesma camisola, que é o Clube de Ciclismo Tavira, que é Tavira, que é o ciclismo, dar apoio a estes 3 dias que faltam para a equipa poder ainda concretizar mais os objetivos, foi de uma primeira vitória logo à primeira etapa.
14: Muito bom dia. Realmente não posso estar, gostava de estar à volta toda, mas a vida não permite. Estive em Albufeira com eles. Epá, e eu sei que deveria estar mais alguns dias e então decidi vir até cá acima, que se pode dizer que neste momento estamos no norte, mesmo no Alto Minho, né? Até domingo vou estar com a equipa. Portanto, neste momento, ganhámos realmente a primeira etapa, estivemos à beira da segunda, faltou-nos se calhar mais 100 metros ou 150 metros para ganhar a segunda etapa ontem, e hoje vamos a ver. O que é que vai sair?
12: Pois, hoje é uma perspectiva boa. Aliás, o Diogo Barbosa já venceu lá em cima no Alto da Penha, a 14 km da chegada. Conhecendo a estrada, pode fazer a diferença e vencer eventualmente em Faf.
14: Sim, pá, temos o Diogo. A ideia será tentar pôr na fuga algum atleta. Pode ser o Diogo, pode ser o Campos. E vamos ver o que é que nos está...
12: Até pode ser você?
14: Ah, não dá muito jeito, pá. Só se fosse a descer. Se fosse descer daqui até à meta, seria possível.
12: Respeito com o comportamento da equipa até agora.
14: Sim, eu acho que de momento, nada a apontar. Tivemos aqui alguns percalços a nível de saúde de alguns atletas. Mas pronto, penso que está a coisa ultrapassada, porque na realidade o Afonso na Serra da Estrela teria uma palavra a dizer, mas olhando a reflexo das quedas que tem tido e já nesta volta também, não aconteceu, mas pronto, estamos cá, cabecinha levantada, que é o que interessa.
12: Muito obrigado, Marcelo Teixeira, o presidente do Clube de Ciclismo de Tavira. Quando estamos preparados para a partida, vamos então, e tendo em conta que esta etapa fica marcada, como disse, com 12, 6 distâncias, 6 abandonos, e Edmar, como sou um estudioso destas coisas, percebo pouco, estive a fazer um estudo das percentagens que há de desistência e eliminações. Nesta altura, a 3 dias do final, esta volta já tem 19, 32% de abandonos ou eliminações. Aquela que mais teve, e vamos descontar a que menos teve, foi a do Covid 2020 e a de 2021 também do Covid teve 30, 15%. É que mais teve, foi em 2014, 29%, começaram 116, terminaram 82 e desistiram 34. Agora começaram 119, estão em prova 96, abandonaram ou foram eliminados 23, há portanto 19,32% de eliminações. E vamos já ouvir o Dr. José Soares.
15: Doutor, mais uma etapa. Esta será uma etapa para a preparação da manhã ou alguém vai tentar aparecer?
16: Não, isto já se viu perfeitamente que nesta volta a Portugal não há jornadas de preparação nem de transição. São tudo etapas rijamente disputadas. Assim aconteceu. A etapa da Feira para a Régua demonstrou bem. Os corredores aproveitam todas as etapas. As equipas até aqui têm todas também jogado ao ataque. Há muitos corredores que desejam ganhar a etapa, equipas que desejam ganhar a etapa, e para além disso temos no final da etapa, na parte final já, a subida para a Penha, que introduz um fator de animação especial, para além, evidentemente, da chegada com o empedrado em Faf, que também faz sempre a seleção e que proporciona sempre um final de etapa entusiasmante, não só pelas características do piso, por ser estreitinho e por estar sempre, porque isso é o que acontece todos os anos, uma multidão entusiástica que espera os corredores e o pelotão da Volta a Portugal na cidade de Faf.
15: Doutor, será o andamento que tem dizimado muitos atletas, já temos menos de 100, é o andamento que tem dizimado os atletas?
16: Sim, em muitas etapas temos registado uma média muito elevada e para além disso, sobretudo nesta etapa de ontem foi muito dura, amanhã teremos outra etapa muito dura e isso tem contribuído para, com certeza, o número de desistências verificado ao longo da prova, não propriamente o calor, embora tenhamos tido dias muito quentes, não é daquelas voltas em que enfrentámos grandes vagas de calor como sucedeu em alguns anos, alguns recentes.
15: Pela negativa, o AEC tem vindo a cair, tem vindo a perder atleta.
16: Sim, ontem viu três corredores serem eliminados por uma falta de controlo do tempo limite, que era de 15% e não de 20%. São coisas que acontecem em corridas de ciclismo. Mesmo assim, a Emirates ontem ganhou mais uma etapa e tem o Rui Oliveira com o país inteiro a pedir-lhe que consiga chegar à vitória da etapa, para além de conseguir manter a camisola da liderança da classificação por pontos. Mas o que verdadeiramente o Rui gostaria, e que acho que toda a gente gostaria, era que ele conseguisse ganhar uma etapa.
15: Era o grande objetivo dele.
16: Sim, senhor, e hoje é certamente um dos dias em que o pode fazer.
12: Bom, e meus amigos, em Faf temos 24 chegadas da Volta a Portugal, mais a edição especial. O corredor, Edmar, quem foi o corredor que mais vezes ganhou em Faf?
11: Sei que não foi Rui Sousa, nem não foi. Diogo Barbosa, que já por aí ganharam.
12: Pois, poderia. Pois foi um ser chamado Cândido Barbosa. Venceu em 2003.
11: A jogar em casa, quase também.
12: 2005, depois venceu em 2007 e em 2008. A vitória, se as outras vitórias foram duas pela LA Pecol, uma é pela equipa da LA Liberty, que já pela Liberty. A quarta vitória, por quem é que o Cândido Barbosa venceu?
11: Tavira?
12: Não, Benfica.
11: Ora, aí está.
12: Exatamente.
11: Sim, sinceramente, com o Tavira até não teve muitas vitórias, foi já na fase final da carreira.
12: Exatamente, foi na parte final da carreira. A etapa vai partir no melhor horário, está prevista a partida para as 13 horas e 20 minutos, depois passaremos por Monção, Sprint Especial, Valença, contagem do prémio de montanha, a igreja da terceira categoria, Paredes de Coura, ainda Sprint Especial em Porto Lima, novo Sprint em Braga, Caldas das Taipas, Guimarães, Ascensão à Senhora da Penha de terceira categoria, onde já venceu Diogo Barbosa num prémio JN e daí foi batizado o Conquistador, a 14 km da chegada, e a chegada em Faf na Avenida 25 de Abril. Classificação geral, Alexis Garan, camisola amarela, a 47 segundos Artem Nis, a 1.57 Adrià Pericá, a 3.21 Pedro Silva, a 4.29 José Fernandes e Diogo Barbosa. É 11º, ele está a 53 segundos de entrar no top 10. Vamos ver se isto acontece hoje. Voltaremos então a partir das
11: duas. Fazemos aqui uma pausa um pouco melhor, tendo em conta que a partida é mais próxima de uma hora, e depois, para acontecer ainda alguma coisa, acreditamos que ainda vai demorar um pouquinho a pegar a fuga, portanto às 2 da tarde voltamos com tempo e com muitas entrevistas para ouvir também.
12: Exatamente, temos feito um trabalho, procuramos ouvir toda a gente, eu ia também procurar ouvir o Cândido Barbosa, mas ele na altura, pelos afazeres que teve, acabou por não conseguir ouvirmos, mas vamos em frente, vamos
11: posso,
12: a caminho.
11: Posso já revelar que na próxima intervenção, às 2 horas, vamos ouvir duas entrevistas que estão relacionadas, uma com a partida, António Ângelo, vamos deixar o spoiler no ar, e outro com a chegada, um antigo ciclista, já reformado.
12: Está feito, um abraço até daqui a pouco.
11: Fica então por aqui este primeiro direto do dia relacionado com a Volta a Portugal em bicicleta, a qual vamos voltar como combinado, como aqui falado, às 2 da tarde. Melgaço Faf, 166.8 km, 2.833 metros de ganho de elevação, portanto uma etapa que não é plana, mas que pode ter nos homens mais rápidos os principais candidatos à vitória. Fiquem com a Horizontal Algarve. Até já.
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1: Agora sim, vamos às notícias na Horizontal Garve, edição das 13 horas, sexta-feira, 14 de agosto. O Eletrão, entidade gestora de resíduos em Portugal, dedicada à recolha e reciclagem de equipamentos elétricos, pilhas, baterias e embalagens, disse em comunicado que a comunidade escolar superou expectativas na reciclagem de pilhas, baterias e equipamentos elétricos usados, incluindo lâmpadas. As escolas ultrapassaram pela primeira vez a fasquia das 515 toneladas de resíduos recolhidos, um aumento de 12% face à edição anterior, mas a subida é ainda mais expressiva na recolha de pilhas e baterias, que subiu 36% face às 18 toneladas de campanha, aliás, da campanha anterior. No âmbito da iniciativa, que nesta edição decorreu entre setembro de 2025 e junho de 2026 e contou com 720 escolas inscritas, foram ainda recolhidas cerca de 483 toneladas de equipamentos elétricos e 8,5 toneladas de lâmpadas, adiantou o Eletrão. Nas 15 edições desta iniciativa do Eletrão, foram recolhidas pelas escolas aderentes 8 mil toneladas de pilhas, baterias, lâmpadas e outros equipamentos elétricos.
2: No Mercado Municipal de Tavira pode ver até 15 de setembro a exposição Olhares dos Mercados, Identidade, Frescura e Diversidade. A Horizontal Algarve esteve na inauguração, numa manhã que contou ainda com a demonstração gastronómica da tradição à sustentabilidade, com uma prova de vinhos e com a homenagem a Francisco Pereira, mais conhecido como Senhor Craveira, um rosto histórico do Mercado Municipal de Tavira. Sónia Pires, vereadora do município de Tavira, comentou.
3: O mercado acaba por ter um papel essencial nas cidades, em que é um local de encontro das pessoas, não só um local de encontro para nós, porque também vamos abastecer as nossas cozinhas, mas também um local de encontro para encontrarmos com os outros conterrâneos e para conviver e depois também aprender algumas coisas, como foi o caso de hoje e de que tem sido todos os primeiros sábados do mês, em que temos demonstrações culinárias, exposições, que temos tido aqui exposições das mais variadas temáticas. Hoje temos relacionados com os mercados, é mesmo do curso sobre mercados municipais, uma exposição que é coordenada pela CIMAB, e pronto, procuramos assim, o mercado já tem muita vida, mas procuramos que esta vida seja diversa e que as pessoas consigam encontrar um bocadinho de tudo para além do que já estariam à espera num mercado municipal. E esta homenagem acabou por resultar, porque nós já queríamos há muito tempo homenagear o Sr. Craveira, porque ano passado, quando estivemos a fazer a compilação de todos os comerciantes para o site do Mercado Municipal, e que com essa compilação, ou seja, esse registro dos nossos comerciantes, que acabava por ser uma página de contacto, também trouxemos as histórias de todos eles. De facto, o caso do Sr. Craveira era um caso que era assinalável, e quando veio este desafio de aceitarmos esta exposição aqui no Mercado Municipal, achámos que fazia todo o sentido ser a altura para o homenagear, porque de facto viveu o mercado da Ribeira, o mercado antigo, o mercado novo, e continua aqui com toda a força e com todo o seu profissionalismo na sua banca e a trabalhar no nosso mercado em Tavira.
2: A exposição é promovida pela CIMAB, Sociedade Instaladora de Mercados Abastecedores, com o apoio do município de Tavira. Vamos ouvir a representante da CIMAB, Feliz Bela Esteves.
4: Esta exposição fotográfica que foi hoje aqui inaugurada é muito importante pela seguinte razão. Estamos no mercado municipal. Os mercados municipais, todos sabemos que precisam ser dinamizados, valorizados, são mercados de proximidade, têm produtos com qualidade, com frescura, e isso hoje em dia os mercados são pouco procurados. Talvez pelos horários, bom, há muita coisa que poderia mudar, mas existe internacionalmente uma campanha que se chama Love Your Local Market, que em português é O Meu Mercado, Gosto do Meu Mercado, e que é coordenada pela CIMAB em Portugal. E nesse sentido, desde 2018, tentamos dinamizar e valorizar os mercados municipais. Como? Através dessa iniciativa fazemos várias campanhas ao longo do ano, sempre com a colaboração dos diferentes municípios. Neste momento temos 100 mercados municipais aderentes dessa campanha. Fazemos reuniões de dois em dois meses, reuniões online, quando possível presenciais, e aqui o município já se disponibilizou para fazermos uma presencial, julgo que em fevereiro deste ano, portanto juntamos presencialmente, mas nessas reuniões falamos de tudo, do que são os mercados, trazemos

0: pessoas que têm boas experiências, trazem pessoas que trazem não tão boas experiências, porque também aprendemos com os nossos erros e, portanto, tentamos fazer isso, tentamos dinamizar e tentamos mostrar o que é bom no mercado e aquilo que pode ser melhorado, porque nada é mau, é tudo bom, portanto, há coisas a ser melhoradas. E é nesse sentido que este ano, na campanha Gosto do Meu Mercado, no mês de maio, que é um mês internacionalmente conhecido pelo mês de maio, resolvemos fazer uma coisa diferente. Em vez de oferecer brindes, sacos, como temos vindo a fazer, pensámos numa exposição fotográfica. E é isso que existe aqui, 10 fotografias em 10 diferentes mercados do país, de 6 fotógrafos que foram escolhidos aleatoriamente, mas através de um outro que foi o curador e que tem uma fotografia, mas ele concorreu a um concurso que a União Mundial de Mercados Abastecedores, da qual nós fazemos parte, CIMAB, fez a nível mundial, pediu quem quisesse concorrer para fotografias de mercados municipais, poderia fazê-lo. E, no meio de 200 e tal fotografias, Portugal ganhou o primeiro prémio com essa fotografia dos mercados municipais. E, portanto, foi entregue um prémio e pensámos, por que não perguntar a este fotógrafo Sérgio se quer ser curador de uma exposição fotográfica que iremos realizar. Então, ele, através dos seus conhecimentos, conseguiu reunir um conjunto de fotógrafos com fotografias, várias, e depois nós todos em conjunto fizemos então esta seleção. E pronto, nasceu esta fotografia, é Olhares dos Mercados, a identidade, frescura, diversidade, que é isso que os mercados têm que representar. E portanto nasceu isto, está em 20 mercados, em Portugal continental, nas ilhas, Madeira e Açores, também existe. Podem estar o tempo que for necessário e depois podemos replicar para além de outros, não só estes 20 mercados, porque houve interesse de outros. E, portanto, acho que é uma iniciativa ótima, que só traz benefícios porque junta pessoas, valoriza, dinamiza os mercados. E dizer ainda outra coisa que eu acho que é muito importante e que aqui o município tem colaborado connosco e também está atento a isso, é que a CIMAB está a desenvolver um programa de o programa urbano de valorização dos mercados municipais. Através de quê? Através de financiamento do BEI, Banco de Investimento Europeu. E então, o que é que acontece? Existe um programa que nós estamos agora a desenvolver, um modelo de financiamento, em que no final, até final deste semestre vai ser concluído um modelo de financiamento. Ou seja, a partir dessa altura, os municípios que assim o entenderem poderão candidatar-se a financiamento diretamente entre o BEI, que é o banco, e os municípios, sendo que a CIMAB irá analisar os projetos que forem entregues. E, portanto, é ótimo para os municípios, porque podem, com certeza, aproveitar esse financiamento, desenvolver os seus mercados, desenvolver os mercados em áreas como edificação, como formação aos operadores, formação aos vendedores, formação até às pessoas que vêm comprar, criar exemplos como este show cooking para dinamizar, terem a questão do e-commerce, a questão de colocar Wi-Fi nos mercados, porque hoje em dia é importante. Portanto, tudo o que seja digital, tentar também trazer para os mercados. Em envolvimento dos mercados também é um ponto muito importante, estacionamento, espaços verdes. É um conjunto de eixos estratégicos que nós consideramos importantes desenvolverem e apresentarem os projetos que se irão candidatar. E temos andado a fazer esse trabalho juntamente com os municípios nessas tais reuniões que fazemos online. E não só, porque um município que queira saber mais sobre o projeto pode contactar-nos diretamente e nós daremos toda a informação que for possível. Por isso eu acho que são coisas boas, são programas ótimos e que espero que venham a valorizar os mercados, porque os mercados são vida, são tradição, mas também são futuro.
1: Falamos ainda com Isabel Garcias, da Associação Em Contacto Tavira, que nos contou tudo sobre o projeto Amor com Tempero 2.0, no âmbito do qual se dinamizou um momento de degustação gastronómica.
2: Olha, o projeto Amor com Tempero é 2.0, é uma segunda versão do primeiro projeto. Nós tivemos um projeto Amor com Tempero Tempero, que contemplámos apenas 10 idosos, então o que é que nós fazíamos? Levávamos a nossa companhia à casa das pessoas e fazíamos as receitas da nossa dieta mediterrânica, fazíamos uma estimulação cognitiva, no fundo combatíamos a solidão, o isolamento que se vive aqui dentro da cidade. O Amor com Tempero 2.0 é uma iniciativa da Portugal Inovação Social, foi uma candidatura, um projeto de inovação social por 3 anos e que nós vamos para junto de pessoas na cidade e no campo, na nossa Serra de Santa Maria, fazer animação, fazer atividades ao abrigo da dieta mediterrânica, recolher as nossas tradições e no fundo combater aqui a solidão, o isolamento e as pessoas partilharem momentos de convívio. Neste projeto podemos conter aqui 4 grandes eixos, 4 grandes atividades, que é o saber fazer para melhor conviver, o ambiente e a sustentabilidade, as tradições comunitárias e saúde e segurança em meio residencial. Todas estas têm um propósito, que é combater a solidão, o isolamento. Nós queremos deixar viva a nossa tradição, passar também aos mais novos aquilo que os mais velhos sabem fazer e a nossa cultura. Basta nos contactar, basta fazer um contacto através ou das redes sociais ou deslocarem-se à nossa associação, dizerem o que é que gostariam de partilhar connosco. No fundo, há sempre essa liberdade e as pessoas a partir daí começamos a criar aqui uma relação de proximidade e quando temos atividades, fazemos sempre as atividades em conjunto com as pessoas e para as pessoas. Basta nos contactarem.
1: Fica o convite ao Mercado Municipal de Tavira e, entre outras coisas, a ver a exposição Olhares dos Mercados, Identidade, Frescura e Diversidade, patente até 15 de setembro. A magia das noites de verão volta a invadir o Centro Histórico de São Brás de Alportel com mais uma edição de Calçadas, a Arte Sai à Rua, que terá lugar neste dia 14 de agosto. A partir das 20 horas, as ruas de calçada voltam a ser palco de um programa cultural diversificado, onde a música, a dança, o teatro, a narração oral e outras expressões artísticas convidam a descobrir a vila de uma forma diferente. E ao longo da noite, vários espaços emblemáticos do Centro Histórico acolhem atuações de artistas locais e convidados, proporcionando um percurso repleto de cultura, criatividade e momentos de convívio. A entrada é livre, a programação completa pode ser consultada no portal do município de São Brás de Alportel. O Ameixial Summer Fest está de regresso nestes dias 14, 15 e 16 de agosto, transformando o Ameixial, no interior do concelho de Loulé, num espaço de encontro, cultura, música e animação para todas as idades. Muito mais do que um festival de música, o Ameixial Summer Fest é um evento de promoção do território, das tradições e da identidade da Serra Algarvia e tem entrada livre. Com um cartaz de excelência, um programa diversificado e um cenário natural único, o Ameixial Summer Fest 2026 promete 3 dias inesquecíveis de música, cultura, tradição, gastronomia e convívio. 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Chega assim ao final deste bloco informativo. A todos, continuem com a Horizonte Algarve, já sabe. Esta tarde temos ciclismo. Voltamos à estrada logo depois das 2 da tarde.
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0: 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A União de Freguesias de Tavira convida a todos os residentes e visitantes a celebrar a cultura, a música e as tradições que fazem da freguesia um lugar único. 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Aqui vos deixo a programação para os próximos dias. Dia 14, Baile do Imigrante em Valdemurta. Dia 17, Fado Tropical no Mato Santo Espírito. Dia 24 de agosto, Fado com História. A noite vai ser de fado na praceta Baltazar Lobato. Em Tavira, o Jardim Público acolhe mais um ciclo de fado no Coreto. Em agosto, dia 18, Gonçalo Rosa, António Correia, Sara Gonçalves e Melissa Simplício. Na Igreja de São José, está patente a exposição Tavira Caritativa, Hospital do Espírito Santo de Tavira. Podem visitar a exposição de segunda a sexta-feira, das 10 às 13 e das 14 às 17. Na Igreja e Casa Museu da Misericórdia, está patente a exposição Pão, Azeite e Vinho, Rituais de Fé, para visitar de segunda a sábado, das 10 às 12h30 e das 14 às 17h30. No Museu Municipal de Tavira Núcleo Islâmico está patente a exposição permanente Tavira Islâmica. Podem visitar as exposições de terça-feira a sábado, exceto aos feriados, das 9h30 às 13h e das 14h às 16h30.
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6: E vamos rumo a Faf nesta tarde de sexta-feira, mais uma de ciclismo aqui na Horizonte Algarve, 8ª etapa, Teixeira Correia, a corrida animou durante a última hora.
7: Exatamente, na primeira hora, 47 km percorridos, é sinal de que as várias tentativas de fuga foram acontecendo e o facto de existir uma meta volante bonificada e também uma contagem do prémio da montanha fizeram com que o pelotão rolasse muito rápido, mas há pelotão compacto. Deixar uma saudação para a Rádio Vila Nova, um dos companheiros que fazem parte desta cadeia de rádios, 10º aniversário da rádio que está sediada em Cucujães, para todos os trabalhadores, colaboradores, amigos e ouvintes, um abraço especial nestes 10 anos. Como diria o Paulo de Carvalho, 10 anos é muito tempo, muitos dias, muitos horas a falar e, portanto, é uma data redonda.

0: para a Rádio Vila Nova. Quanto ao pelotão, esse para já está compacto. Relativamente às incidências da corrida, já se registrou a meta volante instalada em Monção ao quilómetro 15.4. O primeiro a passar foi o dorsal 62, Diogo Gonçalves, EFAPEL Cycling. O segundo dorsal 43 é Zachary Marriott, o corredor da equipa da NSN Development Team. E o terceiro, o dorsal 134, Vyacheslav Ivanov, Feirense Bestseller. A fuga, porque nesta altura havia quatro corredores isolados, foi anulada logo após a meta volante. Mais à frente, formou-se um grupo de dois corredores, que passaram isolados, a dois corredores da equipa do Boa Vista, os dorsais 71 e 74, Flávio Costa e também Oscar Rota, seriam os dois primeiros a passar na contagem do Prémio da Montanha do Espinheiro. O terceiro foi o dorsal 67, foi Keegan Svirbol, EFAPEL Cycling, e o quarto dorsal 145, André Ribeiro, G Group Holding Simol de Oliveirense. Depois a seguir, voltou novamente a ficar pelotão compacto e, portanto, nesta altura, estão percorridos cerca de 72 quilómetros, mantém-se o pelotão compacto. A etapa tem um total de 166.8, com um acumulado de 2.833 metros, ou seja, um desnível em função das várias subidas que vão acontecendo ao longo da etapa. É uma etapa que, para já, com céu muito fechado, não há calor, o que permite uma maior velocidade por parte dos corredores. Vamos ouvir mais alguns dos intervenientes, um trabalho que tem sido executado por parte do Francisco Manta, e agora procurava aqui a minha caboazinha relativamente aos apontamentos dados pela Odmar, cá está ela. Portanto, vamos ouvir agora aquele que, nesta altura, é o terceiro da geral, e um dos quatro sobreviventes da equipa da UAE Team Emirates XRG, Adrián Pericas.
1: Adrián, ayer una gran victoria. Hoy, ¿cómo será?
2: Hoy será seguro una etapa dura, ¿no? El pelotón está muy fuerte, entonces tocará controlar. No sabemos si va a ser una fuga o al final va a ser un grupo reducido, pero bueno, a nosotros nos interesa que llegue una fuga, entonces vamos a intentar dejarla y después a controlar un poco.
1: ¿Hoy controlar para mañana intentar la subida?
2: Sí, sí, sí. Hoy yo creo que es intentar gastar las menos fuerzas posibles, ¿no? Al final, mañana es súper dura, entonces tocará darlo todo.
3: E olha, Teixeira, não tenho possibilidade para já te pôr no ar porque não estou a ouvir, mas temos o diretor da prova a falar pela imagem que pareceu mesmo a justificar aquela redução de 20 para 15% no tempo que deixa ciclistas do UAE fora da prova.
0: Mas, bom, pronto, exatamente.
3: É uma situação que foi anunciada, se eles não prestaram atenção ao comunicado. Lost in translation, como se diz.
0: Exatamente, a questão é essa, é que o comunicado foi logo a uma etapa, a algumas etapas atrás. Exatamente, e portanto há que ter atenção porque o comunicado não é um molho de papéis, é um instrumento de trabalho e grande parte, mesmo inclusivamente jornalistas, não estão a olhar para o comunicado, não leem os comunicados e depois acontecem estas situações. E portanto, porque não foi dito, era há bocado o argumento do Ruben Pereira, não foi dito, é o que ouvimos através da Antena 1, não foi dito na Rádio Volta à Partida de que havia esta alteração. Não tem que ser obrigatório estar escrito, a partir daí tudo o que existe são os diretores desportivos que têm que adotar e são os jornalistas têm que anotar para estas situações e, portanto, não há desculpa completamente nenhuma. Procuraram dar a volta ao comissário, o comissário internacional. O seu comissário internacional é um homem largo e sabes o que é que vai lembrar? É aquele navio que teve encalhado no Tejo, o Tolan, que ninguém dava a volta. E, portanto, como não deram volta ao Tolan, aconteceu, epá, azar, olha, tiveram que os corredores sair, Ruben Pereira procurava que o Santiago Mesa também não fosse classificado, mas também não teve qualquer sorte. E, portanto, agora vamos ouvir o 14º geral, o corredor mais ativo no dia do outro, trata-se do corredor da equipa da Feira dos Chofás Boa Vista, o dorsal número 71, o Fábio Costa, ele que é para já o corredor mais ativo ao longo desta etapa.
4: Fábio Costa, 14º, é para continuar a subir, a Feira dos Chofás ontem sentiste bem?
5: Sim, ontem acabei por sair do top 10 da geral, mas acho que fizemos uma corrida de ataque, uma corrida para tentar ascender ao top 3 desta volta a Portugal. Eu acabei por me sacrificar um pouco em prol da equipa e acho que tirámos o proveito no final, as diferenças foram bastante grandes. Temos agora o Pedro em quarta geral. Eu pronto, acabei por conseguir entrar na subida final ainda com alguma vantagem, mas sabia que a subida era bastante dura, mas acho que mesmo assim continuo na luta pelo possível top 10, que é sempre um lugar de bastante prestígio.
4: Se mantiver tudo assim e conseguir chegar ao décimo lugar, é ótimo.
5: Sim, digamos que o principal objetivo nestes últimos 3 dias não será ascender ao top 10, acho que poderá ser uma consequência daquilo que a corrida nos vai oferecer já a partir de hoje. Acho que há grandes possibilidades de a fuga vingar. Eu já tenho uma margem que provavelmente a equipa do líder poderá deixar-me entrar na escapada, aquilo que nunca aconteceu até agora, nunca me deram grande margem porque estava bastante próximo, por isso vamos ver, acho que quero vencer a etapa e quero entrar na geral e gostava que o Pedro conseguisse estar no top 3 desta volta a Portugal.
4: E a vitória será na etapa 2?
5: Vamos ver, é uma etapa que por acaso me agrada bastante, tenho alguma dureza. Temos a subida à Penha, que é uma subida que eu conheço muito bem, e depois é bastante, bastante rápido até a aproximação à FAF. Vamos ver, se entrar na escapada poderei tentar na Penha fazer a diferença e tentar chegar isolado à FAF seria um sonho para mim.
0: Exatamente, ele está a 9.49 na 14ª posição e portanto é já uma margem que pode deixar a corrida ir circulando e todos têm a mesma ideia. Quem conseguir chegar ao alto da Penha nos primeiros lugares e depois começar a fazer a descida pode ter essa possibilidade de poder vencer esta etapa com chegada a FAF. Tudo indica que não haverá grandes modificações na classificação geral, recordando então aqui nos pontos, Rui Oliveira tem 74 pontos, Daniel Cávia tem 58 e Francisco Campos 56. Pode acontecer aqui uma vitória de Francisco Campos, encosta mais ao Rui Oliveira e, portanto, as coisas depois praticamente decidir-se-ão no último dia na cidade do Porto. Teremos mais para conversar ao longo deste dia, temos ainda mais 3 corredores para podermos ouvir, entre eles um corredor da equipa do Team Tavira Crédito Agrícola, e para já está tudo como dentro do quartel-general em Abrantes. Voltaremos dentro de sensivelmente uma hora, ou dentro de uma hora, porque aí já haverá mais ânimo nesta etapa, que recordando, depois da passagem pela contagem do Prémio da Montanha, que já se verificou, vai ser em direção à passagem por Paredes de Coura, meta volante ou sprints bonificados em Ponte de Lima e em Braga, Caldas das Taipas, Guimarães, depois da ascensão à Senhora da Penha, e a partir daí faltarão 14.4 km para a Avenida 25 de Abril. Um dia de ciclismo sem calor, o que pode favorecer muito a média da corrida.
3: Deixa-me só dar-te aqui uma indicação final, porque do grupo de 11 houve novo ataque e na frente da corrida, Chomin Juaristi, Fábio Costa, Hugo Nunes, José Fernandes. Portanto, há 4 agora na dianteira, ainda assim o pelotão, pela contagem aqui do Race Center, apenas 30 segundos. Não sei se há grupo intermédio, mas as coisas ainda estão muito verdes, diria assim, para dizer que há realmente uma fuga.
0: Estão assim muito verdes e, portanto, estes 30 segundos já têm havido outras fugas com 10, 15, 20 segundos, mas rapidamente o pelotão recupera, porque hoje já também, ou seja, as equipas que por acaso não metam ninguém na escapada, que tenham interesses para a chegada, para tentar a vitória com o sprintar, não deixarão que essa fuga aconteça, porque pode acontecer, vamos imaginar, a equipa do Team Tavira tem o Francisco Campos a lutar ainda por os pontos e pode ser aquele que é o mais rápido. Vamos imaginar que o Ailete Slaza ou o Carlos Salgueiro, que na tentada, infelizmente, muito bem de saúde, entrarem na fuga e depois a equipa fica dividida entre um corredor que pode não poder ter poucas aspirações a ganhar e eventualmente trabalhar para anular a escapada. Portanto, há que julgar também com estas situações em termos desta escapada.
3: Fica então tudo dito por agora nesta intervenção na estrada com o Teixeira Correia a atualizar aqui dados sobre esta volta a Portugal em bicicleta, 8ª etapa rumo a FAF. Voltamos à estrada logo depois das 4 da tarde.
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0: Exatamente, há 5 corredores. Inicialmente, há 3 deles que poderão estar referenciados. Tratam-se dos corredores dorsais que passaram na meta volante, dorsais 71, o Fábio Costa, 135, que será o Francisco Pereira da Feirense Pecelar, e o 122, o corredor da equipa da Credibel e Alumínios Marques Caro, o Nunes, e falta referenciar 2 corredores, um deles parece-me ser o Chaminos Barici, o 31 da Escaltela Oscada, mas já conferiremos esses corredores. Na meta volante de Ponte Lima, instalado ao quilómetro 81.3, quando já que antes tinha acontecido a escapada de 11 corredores, estávamos ao quilómetro 65, o primeiro a passar foi por ordem que referi há pouco, o primeiro a passar foi Fábio Costa, depois passou na segunda posição Francisco Pereira, e o terceiro foi Hugo Nunes. A diferença era de 1 minuto e 25 segundos, agora é 2 minutos e 26 segundos a 55 km da chegada. Vamos então a colocar em dia aqueles que são os trabalhos do Francisco Mota com os diversos integrantes. Rafael Barbas é um jovem natural de Gonçalo, na Guarda, é estreante e está a fazer uma excelente prova, 19º lugar, e vamos perceber o que é que espera até o final da volta a Portugal.
1: Rafael Barba, Rafael. Primeiro ano na volta, 22 anos, o 18º lugar. Está tudo a correr como esperava?
2: Acho que até posso dizer que está a correr melhor do que esperado. É a minha primeira volta a Portugal. Sempre soube que aqui o nível é altíssimo. É a principal prova do calendário nacional. E pronto, apesar de na geral não estar a correr como gostaria, consegui fazer um 7º lugar na Torre e um 8º lugar ontem no Jerez. E é importante e estou muito orgulhoso por isso.
1: O Rafael, no primeiro ano, tem visto muitas assistências, tem visto muita gente chegar fora de controle. E como é que se sente para faltam 3 dias?
2: Sim, é verdade. Aqui na volta a Portugal o ritmo sempre é altíssimo. Este ano acredito que tenha sido um pouco anormal. Não tem havido grandes fugas. Tem sido sempre o dia todo a um ritmo muito elevado. E pronto, e isso mostra-se na classificação. Acho que ontem, a partir do lugar 40 ou algo assim, já levaram 28 minutos, o que é, pronto, é bastante. A etapa era muito dura, mas sim, quanto a mim, tenho-me sentido bem e é isso.
3: E olha, Teixeira, antes de avançarmos com os próximos 2 entrevistados, deixa-me confirmar-te então os dorsais dos 5 homens em fuga. Dorsal 31, e acertaste, é o Chomin Juaristi. Temos também o dorsal 42, Álvaro Garcia, da NSS, da NSN Development Team, o primeiro era da Euskaltel Euskadi. Depois temos os 3 homens que passaram na meta volante, como indicaste, dorsais 71, 122, 135, respectivamente Fábio Costa, Hugo Nunes e o Francisco Pereira, Feira dos Faz Boa Vista, Credibon e Feirense Biceller também, respectivamente. Indicar-te ainda que houve uma desistência por parte de um homem do time Tavira, Miguel Salgueiro, desistiu há alguns minutos.
0: Eu tinha aqui precisamente a ENF, o dorsal 87, o Carlos Salgueiro, e passou bem claro essa situação. Peço desculpa aos nossos ouvintes, dizer também que na segunda hora a média abaixou de 47 para 43 de quilómetros por hora. O Carlos Salgueiro estava doente, já que ele também ficava no quarto couro no Alcântara, acabou por apanhar. Aliás, ele disse ao Francisco um dos dias que apanhou gripe A, e daí que estivesse na condição muito diminuída, e para estar a penar, para andar a penar na estrada, é preferível, porque assim ainda, como o que falta ainda, e dá o Douro Internacional e outras provas, pode ainda ter uma palavra a dizer em relação a algumas competições. Quem tem uma palavra a dizer é o corredor que vamos ouvir a seguir. Ele foi batizado pelo Conquistador, já que na sua primeira vitória como profissional aconteceu em Guimarães, a terra do Conquistador, do Afonso Henriques, no Alto da Penha, que iremos cruzar daqui a pouco. É o corredor da equipa do time Tavira Crédito Agrícola. O seu pai ganhou já 4 vezes a FAP. Falamos de Diogo Barbosa.
1: Diogo Barbosa, em 2023, o Diogo foi o Conquistador. Hoje, vai repetir o JN.
4: Sim, hoje não termina lá em cima, mas iremos dar o nosso melhor. Acho que poderá ser uma etapa propícia para a fuga. Temos de estar atentos ali aos principais adversários que estão ali cerca de mim. E iremos estar atentos e no final a ver se a etapa consegue vir para nós como Francisco Campos, que acho que é quem se põe melhor a chegada.
1: É o dia para o Tavira chegar um pouco mais acima.
4: Sim, vamos estar até ao final e estamos contentes com a nossa prestação, mas

0: A ambição é maior e vamos sempre estar na luta até ao fim.
1: E seguindo o guião, Teixeira de Tavira para Lolé.
2: Exatamente, Itavira, vamos para o Lei. Ele ganhou aqui nesta chegada em Fafa há 2 anos, é argentino e terá sempre uma palavra a dizer, tem procurado, tem batido na trave, a bola não tem entrado. Falamos do argentino Tomás Conte Aveludo, voltando, Lolé Conselho.
3: Tomás Conte, em 2024 o Tomás Conte venceu esta etapa, terminou lá em Fafa. Como é que vai ser este ano?
4: Sim, já vimos vários dias na luta da vitória da etapa. Ainda não tentamos conseguir o nosso objetivo, mas vamos acreditar em que hoje podamos revirar a página e repitamos a história que fizemos em 2024.
3: Dois anos depois pode ser a vitória no mesmo local.
4: Sim. Vamos tentar vencer a etapa de hoje. Vai ser uma corrida super louca. Mais pronto, tentaremos pensar na melhor estratégia para vencer a etapa.
1: E olha, Teixeira Correia, esta corrida está tão incerta que até, atualizando-me aqui pelo Race Center, não consigo quase acompanhar o que está a acontecer. Deixa-me retificar então os 5 homens na fuga. Houve também retificação aqui no Race Center.
2: Eu vou te dizer, os 5 homens são os dorsais 27,
1: 31,
2: trata-se 31, 40, 32. Mas vamos dar os números para os subintes. Aqueles que têm aí a folha à mão. O dorsal 27 é Maskim Billy, da Burgos BH. 31, Chomin Juarez, Deus Catela, Euskadi. 42, Álvaro Garcia, NSS Development Team. O 81, trata-se do corredor Afonso Silva, o Alentejano de Altamira, do Team Tavira Crédito Agrícola. E 135 é Francisco Pereira, Feirense de Pecelas. Estes os 5 corredores aqui vão na fuga, confirmas?
1: E há 4 intermédios, confirmando o que dizes. Na perseguição, já há 35 segundos, temos o dorsal 63, Lucas Lopes, da FAP. Aliás, Lucas Lopes 63, e me engano,
2: é da FAPEL.
1: E dizer de cabeça, mas estava certo. 85, Ailet Slaza, do Tavira. 115, Daniel Viegas, ciclista que é da
2: Aveludo,
1: e ainda Hugo Nunes. 122 ciclistas da Credibon, portanto, 5 na frente, 4 intermédios a 35 segundos, pelotão a 2.25 com a Anicolor e a UAE pintarem a cabeça desse mesmo pelotão.
2: E quando se viu o camisola amarela, a dizer ao seu companheiro, a luz ao francês Luís Ferreira, Luís, a trabalhar, a puxar, vai para a frente e dê-lhe uma palmada nas costas, como quer dizer, obrigado pelo trabalho que vens a efetuar.
1: Portanto, e um piscar de olho para a câmara também.
2: Exatamente, é bom namorar também.
1: Sabes que isto aqui, as reações para a câmara deixam-me sempre, e ele continua a fazer outros gestos, a dar gás, digamos assim, mas eu lembro-me sempre do Vingegaard, que é quase uma tradição em todas as etapas, piscar o olho e mandar um beijinho, portanto pode ser que fique aqui a moda também.
2: Eu conhecia um que era árbitro, quando ia para os jogos, depois dizia, pá, quando ele fizer aquele sinal é para ti, um dia a mulher catou, não fui eu.
1: Há de ser alguém.
2: Exatamente. Como diz o Otávio Machado, ele sabe de quem é que estou a falar. Portanto, 5 corredores em cabeça de corrida, 4 intermédios e o pelotão que está a 2 minutos e 30, portanto, nos 5 homens da frente, o corredor da equipa do Team Tavira, o dorsal 81, Afonso Silva, de quem se esperava muito mais, mas acabou por, logo no primeiro dia, ficar afastado de qualquer possibilidade em termos de vitória. Vitória, ou pelo menos é a etapa, mas pode acontecer que seja hoje. Vamos ainda ter o Sprint Purificado em Braga, passagem por Caldas das Taipas, Guimarães, depois uma ascensão ao Alto da Penha a 14.4 km final e a meta instalada na Praça 25 de Abril em Faf, onde Cândido Barbosa venceu 4 vezes e a última vitória foi de um corredor, Paulo Marti, Israel Cycling Academy, que não está presente. E aí em 2024, como acabámos de referir, a vitória foi do argentino Tomás Conte Aveludo, doutor Lolé Conselho. Voltaremos às 15 horas. Aliás, melhor, às 17 horas.
1: Isso, e se calhar muito em cima já do final da etapa, a ver, vamos, não será um final contínuo, digamos assim, aqui na emissão da Horizonte Algarve. Mas isso são os ciclistas que mandam, porque são eles que põem na estrada o ritmo. Vamos então ficar por aqui, continuem com a Horizonte Algarve, já voltamos ao ciclismo.
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2: 16 horas 51 minutos, é imperativo irmos para o ciclismo com a volta a Portugal em bicicleta e começo, sem mais delongas, com aquilo que a RTP acabou de anunciar há segundos. Vamos ouvir e depois o comentário será do Teixeira Correia. Mas para já, as palavras da RTP.
3: às 16h49 deste dia 14 de agosto. Sem gosto, sem a possibilidade de ter gosto, ter alegria, anuncio a suspensão da corrida que vai ser efetivada daqui a pouco. É verdade que os corredores ainda estão a subir à penha, mas é por pouco tempo. A direção da corrida vai informar os corredores da suspensão da mesma, vai subir a bandeira amarela, vai ser neutralizada a passagem dos corredores no resto da etapa, porque ela vai ser suspensa. Um lamentável, terrível, tremendo, tenebroso acidente tirou a vida a um corredor da volta a Portugal de bicicleta. Um corredor da formação NSN. Toda a gente basicamente tem choque com a notícia, um incidente há quilómetros atrás. Tivemos a notícia e fizemos tudo para a confirmar, mantendo a narrativa da etapa até que fosse, infelizmente, verdade. E é. A NSN perdeu um corredor, a volta a Portugal perdeu um corredor, a volta a Portugal perdeu uma vida e a corrida não é mais importante que ela. Ainda que o próprio diretor da NSN se tenha pronunciado em homenagem ao corredor que faleceu, que ela poderia até terminar nesta etapa. Mas não vai acontecer. Faça-se luto por um falecimento que é muito mais importante que qualquer corrida, qualquer objetivo do desporto. E assim sendo, esta é uma jornada diferente. E é uma narrativa diferente daquela que sou obrigado a ter.
2: E Teixeira Correia, ouvimos aqui a declaração de um colega jornalista. Ninguém quer dar estas notícias, mas infelizmente a vida também é assim.
4: Olha, infelizmente, e eu rapidamente digo que foi o dorsal 46, trata-se de Finlay Tarling, o corredor da NSS, Never Say Never. Foi junto ao ponto de Lima, o corredor tinha ficado para trás do pelotão e um condutor que ia à pressa para o trabalho, certamente, para variar pessoas que não respeitam nada nem ninguém, bateu frontalmente no corredor, ele ficou caído e por aquilo que se percebeu, faleceu logo. Ele tem 19 anos, nasceu a 2 de outubro de 2026, Finlay Tarling, NSS, Never Say Never. A notícia por nós era aqui conhecida, fomos informados da situação, mas pediram para não comunicarmos nada, para não comentarmos nada, porque primeiro havia que avisar a família, depois de seguida ainda havia a decisão da UCI, porque quem decide a situação trata-se da União Ciclista Internacional. O Presidente do Colégio de Comissários pode decidir, a organização não tem essa incumbência, essa competência, e o Colégio de Comissários depois da União Ciclista Internacional tratar dessa situação, avisar a família e tudo isso, acabou por comunicar a suspensão, foi aquilo que vimos. E rapidamente voltei 30 anos atrás. Há 30 anos aconteceu o acidente com José Santiago, então antigo ciclista do Boavista, entre outras equipas, Carlos Flórido e João Araújo, jornalistas do jogo. E José Santiago faleceu na véspera da última etapa da volta a Portugal. Nesse ano, 1996, venceu Maximiliano Lundelli da Saica, houve um contrarrelógio do Olé Lobé, e há 30 anos ocorreu também esta situação deste falecimento. Eu não me recordo de antes ter ocorrido uma situação idêntica e todos nós, rapidamente, o público, como que ficou tudo estupefacto, as pessoas quase que desapareceram da zona da meta e nós, Ademar, amigos ouvintes, é muito complicado. Divertimos, brincamos, rimos, mas esta situação é de veras complicada, é uma notícia que ninguém gostaria de dar, ninguém quer dar. Foi há 30 anos o acidente de José Santiago, 1996, à noite, eu fui um dos que estive com o Fernando Emílio, estivemos a jantar do Fernando do Pescador em Lolé, no outro dia de manhã, quando dissemos no hotel onde estávamos em Vila Moura, morreu Santiago. Inicialmente pensava-se que fosse o Armando Santiago, o antigo braço direito de Serafim Ferreira, mas não, era o jornalista, o antigo corredor José Santiago. 30 anos depois, volta ao luto ao ciclismo português. Resta saber agora o que é que eventualmente poderá acontecer com a etapa de amanhã. A situação é de veras dramática, portanto o corredor, houve alguém, os habituais condutores têm que trabalhar, não respeitou, avançou em sentido contrário, o corredor estava para trás do pelotão, o choque foi tremendo, o corredor ficou caído no chão, aguardou-se então, como disse, esta decisão da União Ciclista Internacional, que há que a UCI decidir sobre a situação, e a decisão é essa, portanto, é a suspensão da etapa em função deste caso, e esperemos que para já fique por aqui. Trata-se de Finlay Tarling, o corredor da equipa da NSN, que foi abordado por um condutor. E é complicado para todos nós, que andamos disto, no meu caso, há 40 anos, acaba por ser muito, muito duro, muito violento este acidente, e porque acaba por falecer um corredor de apenas 19 anos. É dramática esta situação, mas as pessoas deveriam perceber que nestas coisas têm que ter calma, têm que esperar, aguardar um pouco, mas não, as pessoas rapidamente querem a seguir, não querem saber nada. A imagem que posso traduzir aqui em termos da linha da meta, está toda a gente junto na linha da meta, as pessoas vão comentando, querem perceber do que é que se trata, e portanto é a suspensão da etapa. Acaba por ser extremamente dramática de mar, tal como disse, vivi há 30 anos esta situação com o José Santiago, que era muito amigo do acidente de noite em Lolé, com a equipa do jornal O Jogo, era o José Santiago, o Carlos Flores e o João Araújo, e a morte 30 anos depois, agora de um corredor em plena corrida. Estas situações depois têm outro problema. Eu faço muita justiça para o Jornal de Notícias, acompanho muito estes casos. O que é que isto pode acontecer? Que a lei portuguesa não permite a detenção do condutor. O condutor pode ser presente eventualmente a tribunal, chega lá, baixa para inquérito, e o julgamento no mínimo dos mínimos, é daqui a 3 anos e meio. E sabe o que é que dá? Dá, que eu já assisti a vários casos em Beja, e inclusivamente o caso de um condutor do militar da BA11, que atropelou um ciclista, estava com 3 pontos de tal de álcool, baixou a inquérito e o senhor apanhou 3 anos de pena suspensa. Continua a conduzir até ao julgamento. E, portanto, o que vai acontecer a este condutor, porque a lei portuguesa não permite a prisão preventiva, certamente, a menos que procure alguma linha que possa alterar, o senhor poderá ser presente amanhã em tribunal, é notificado, porque habitualmente a procuradora do Ministério Público manda libertar o condutor, porque em função daquilo que é a lei portuguesa, só depois de amanhã sairá eventualmente, e vai ao tribunal turno, em Ponte Lima, vamos imaginar que o tribunal turno do distrito será, não faço ideia aonde, e terá que se apresentar no tribunal de turno. E, portanto, a situação, em quase 100% das situações, tem sido essa. Baixa o processo a inquérito, o senhor, vamos imaginar, porque a juíza não pode decretar em tribunal, em primeira audição, a primeiro interrogatório, não pode privá-lo de continuar a conduzir. E, portanto, aí, neste caso, o senhor, ou a senhora, porque eu não estava lá nem vi se era homem, se era mulher, vai continuar a conduzir até ao julgamento. E nunca é menos, por a experiência que tenho de jornalista e daquilo que tenho acompanhado no Tribunal de Beja, nunca é menos de 3 anos e meio. Porque depois é o processo de inquérito, depois a seguir é as seguradoras, e depois há a reclamação daqui, há a reclamação dali, e 3 anos e meio, e nunca, nunca vi mais do que 3 anos de pena suspensa. É esta a realidade que temos no país.
2: Deixa-me dar-te aqui também um cenário daquilo que se vai vendo nas imagens da RTP. Recuando uns minutos para quando a etapa foi suspensa. Os ciclistas vão comentando, claro, obviamente, aquilo que está a acontecer, mas parecia-me ser o Luís Ferreira a benzer-se. São reações típicas de ciclistas que ficam claramente chocados com a notícia. Vimos também, por exemplo, um ciclista do Loltano aproximava-se do carro para tentar perceber o que tinha acontecido, o Loltano que estava a trabalhar, e assim que percebeu o que era, a cara de desalento domina tudo aquilo que possa ser alguma ideia de corrida. E temos os ciclistas comentando com os comissários, vão ali palmadas nos ombros, lá está, sobe-se a ritmo lento, apanha, não há muito mais que possa alegrar os ciclistas no dia de hoje, uma etapa infelizmente marcada por este falecimento.
4: Bom, eu estava a tentar perceber aqui outra situação, nem a vou comentar, prefiro não comentar, mas já se veio a seguir, porque iam passando ali umas flores, eu disse à pessoa em causa, passa-se isto, não, há pódio, pronto, sendo assim, se há pódio, olha, quem sou eu para dizer, mas pior do que isto, imagina Ademar, imagina aquilo que é os colegas deles que vão no pelotão, e vi-se ali uma das imagens, a do dorsal 47, que não sabem de nada, e quando os mandam parar, o choque que não é essa situação. E, portanto, e nós estávamos ali dentro...
2: já sabem, mas pronto, tem que ir ali na estrada.
4: Pois, tem que ir na estrada. No nosso caso, soubemos há vários minutos atrás, foi-nos pedido para não divulgarmos nada, o próprio Presidente da Federação telefonou-me para eu pedir a todos os colegas da comunicação social, que estamos aqui no Camião Pódio, todos os colegas das rádios, para não comunicarmos nada. Mas estas coisas, eu já tive muitas ofertas para ir para esse canal de televisão e para esse jornal, não muito obrigado, não estou disponível, porque primeiro, avançaram com a notícia, porque isto é fácil, porque é assim, eu vou contar a história. A CMTV aquilo que tem, e assumo aquilo que digo, e não tenho medo de ser, parece, tenho mesmo mais do que marrem do que me batam. Eles estão informados que o esquema parte dentro do próprio INEM. Quando há um acidente, são mobilizados os corpos de bombeiros, o jornalista da CMTV, pelo do Conselho, onde ocorre

0: e a seguir como a RTP não estava a dar nada, como a rádio estão aqui e não estavam a dar nada, eles desmentiram a notícia que o corredor não era da volta a Portugal. Há que parar com isto, tudo não vale as audiências para tudo. Já tive muitas ofertas para ir para a CMTV e para o Correio da Manhã para o Jornal, mas só há 25 anos JN e não mudo por nada. O dinheiro não pode ser tudo na vida e temos que respeitar os outros.
1: Da
0: e muitas
1: parte,
0: das vezes...
1: Posso dizer que fiz o estágio no Correio da Manhã na altura e ainda não havia CMTV e nem tentei ficar.
0: Não, não vale a pena. É um canibalismo terrível. Não tem causa a dar primeiro, porque a RTP é a televisão oficial e a RTP já deveria ter dado. Até se questionava porque é que não damos, porque é que não, enquanto não houver a decisão oficial da UCI, porque o Presidente do Colégio de Comissários pediu a informação à UCI, valida a UCI a decisão e a partir daí é comunicado à organização. E, portanto, é esta a situação que se verificou. Portanto, houve um acidente, há que dar conhecimento à família. O Presidente do Colégio de Comissários comunicou à UCI e a UCI decide que é suspensa a etapa. Para já, fica-se por aqui. Eu recordo que há 30 anos, faz precisamente agora 30 anos, que houve um acidente em Lolé, junto, quando saía de Lolé, perto das quatro estradas, com a equipa de reportagem do jornal O Jogo, com o José de Santiago, o Carlos Flores, que está aqui na volta a Portugal, e o João Araújo. Houve esse acidente, morreu o jornalista, e no outro dia houve o contrarrelógio final. Não houve nada em termos de partida, em termos de sons, não houve também pódios, não se fez nada disso, portanto, porque a alegria passa para o outro lado. Aquilo que é a nossa vivência da volta a Portugal, aquilo que é a alegria de andarmos a correr de um lado para o outro, para darmos o vencedor, para ouvirmos as palavras daqueles que ganham, para ouvirmos as mágoas daqueles que não ganham, e estamos numa situação...
1: Eu percebo que estás emocionado, Teixeira, lá está... Aí próximo, fosse quem fosse, impactava sempre em quem acompanha esta prova há tantos anos. Vamos ficar por aqui, não há muito mais a dizer nesta altura.
0: Não há muito mais a dizer, são 40 anos que andamos aqui e acaba por ser de uma mágoa terrível. Nós gostamos de transmitir a alegria do ciclismo, porque é o desporto do povo. Hoje o povo fica de luto e é lamentável que uma pessoa... Não sei o porquê, se ia à pressa, se estava farto de esperar. O que é certo é que houve um carro que saiu do local onde estava, embateu no ciclista e este faleceu. Um jovem de 19 anos. Finlay Terling faleceu hoje. Ele nasceu a 2 de outubro de 2006, o corredor da NSN. Onde quer que esteja, nos permita fazer mais 40 voltas a Portugal. 30 anos depois, o luto voltou à volta a Portugal.
1: E a camisola amarela hoje é para ele. Vamos então ficar por aqui nesta emissão de ciclismo da Horizonte Algarve, ficando atentos àquilo que ainda possa acontecer relativamente a este assunto e a esta etapa. Vamos, portanto, fazer agora uma pausa. Voltaremos assim que for necessário e imperativo na antena da Horizonte Algarve. Até já.
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5: 17 horas 24 minutos, tarde de sexta-feira, 14 de agosto, com notícias negras no ciclismo, com o falecimento de Finlay Tarling na Volta a Portugal em bicicleta. Etapa suspensa, vamos para Faf com o Teixeira Correia.
6: Olha, Admar, eu muitas vezes fiz uma analogia. Uma modalha de Jana.
5: Tempo para.
6: O hino dos mineiros. E a canção diz: nas minas de São João morreram 4 mineiros. E a canção fala de sangue, fala de suor, fala de lágrimas. As lágrimas de alegria, as lágrimas de tristeza. O suor do trabalho dos trabalhadores, e dos trabalhadores são os corredores. E acaba por ser, esta moda do hino dos mineiros ajusta-se ainda mais a esta situação que aconteceu. Falta apurar em concreto a forma como foi, mas é um condutor ou condutora que não terá obedecido à sinalização da GNR. Certo e sabido é que o corredor acabou por falecer. Um jovem de 19 anos, nasceu a 2 de outubro de 2006, Finlay Tarling, ele que era o segundo ano enquanto corredor profissional, e acaba por falecer perto de Ponto de Lima. O que se vai passar a seguir, a organização já emitiu um comunicado, está no Race Center, em que a etapa está anulada, não há cerimónia de pódio, era o que mais faltaria. Os corredores vão chegar ao empedrado de Faf, vão virar à esquerda, em direção ao Parque das Viaturas, e a partir daí pedem-nos para não fazer entrevistas. Vamos respeitar. Aqui na meta não vai haver entrevistas, os corredores vão para os seus autocarros. Depois haverá, por parte da organização, algumas explicações sobre aquilo que aconteceu. Certo e sabido é que faleceu um condutor. Recordo, há 30 anos, ou faz hoje ou faz amanhã 30 anos, morreu José Santiago, antigo ciclista do Boa Vista, ele que era jornalista do Jogo. Ele, o Carlos Flórida, que está aqui a acompanhar a Volta a Portugal, e o João Araújo, da equipa do Jogo. Acabámos de jantar no Fernando do Pescador, em Loulé, a equipa da Rádio Comercial a que pertencia. Fomos para Vila Moura, eles seguiram para Faro, e passado poucos minutos, um choque frontal de uma viatura, de uma taxista, a que bateu frontal, morreu Zé Santiago. Olha, tive o azar também, no outro dia, porque a equipa da Comercial tinha uma ligação muito forte com o Serafim Ferreira. Foi o condutor, o Jorge Linhares, foi Serafim Ferreira, fui eu e o Fernando Emílio, fomos reconhecer o corpo de José Santiago à morgue do Hospital de Faro. Passados 30 anos, revivemos tudo isto. Agora, falando com o José Marques, em 1982, no decurso de uma volta ao Algarve, numa meta volante em Castro Verde, no centro de Castro Verde, o José Seferino, irmão de Manuel Seferino, caiu e também faleceu. O ciclismo, infelizmente, é feito destas coisas e para sempre fica esta marca. Agora, o que vem a seguir, eu já o disse há bocadinho e volto a referir. A justiça portuguesa não prevê a prisão preventiva do condutor ou a condutora, porque amanhã será notificado, porque, neste caso, o Ministério Público não decreta a ficar detido na esquadra da PSP ou da GNR. Faz a apresentação, a notificação para o condutor apresentar-se amanhã no tribunal e, como amanhã é sábado, é o tribunal turno do distrito. E, habitualmente, nestes casos, baixa o processo de inquérito. O condutor ou a condutora vai continuar a conduzir. Portanto, no mínimo, o julgamento é daqui a 3 anos, 3 anos e meio. 3 anos e meio, na melhor das perspectivas. Aquilo que a lei portuguesa prevê são, no mínimo, ou é no máximo, 3 anos de pena suspensa. Pode haver a cassação de carta, mas o condutor pode ir recorrendo e vai continuar a conduzir. Quantas vezes sabe se não faz o mesmo? Eu também não sou santo. Eu já fui apanhado com o balão. Fiquei 6 meses sem a carta de condução. Ter-me-á servido de lição? Por vezes também não nos serve de lição. Só nos lembramos quando as coisas acontecem. O que é certo e sabido é que se perdeu uma vida a um jovem de 19 anos. A família fica destroçada. O ciclismo fica mais pobre. Vamos ver amanhã qual é a decisão relativamente à situação da corrida. Uma partida estava agendada de Paredes para o Alto da Senhora da Graça. Hoje o dia ficou estragado. A festa está estragada. Faço que vive o ciclismo como ninguém. O povo hoje ficou de luto na volta a Portugal em bicicleta. E agora permitam-me, em homenagem ao Finlay Tarling, nas minas de São João morreram 4 mineiros. Vela, vela companheiro, vela, vela como venho eu. O sangue, o suor e as lágrimas, onde quer que eu esteja, gole por nós o Finlay Tarling.
5: Vamos fechar por aqui esta emissão que era suposto ser de ciclismo. Notícias que ninguém quer dar, mas corrida suspensa é obrigatório falar sobre elas e pelo menos que se aprenda algo desta situação e que não se percam mais vidas de forma estúpida e inútil. Deixo apenas a nota para o Diário da Volta às 20 horas, onde iremos tentar abordar um pouco sobre aquilo que foi a corrida ou então fazer essa pausa para o dia de amanhã que se espera que volta a ter volta a Portugal. A todos, muito boa tarde.
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0: são de Algarve. 18 horas. 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
2: Na Rua do Cais, de 7 a 16 de agosto, realiza-se a Feira de Ofícios. De segunda à quinta-feira, podem visitar a feira entre as 18 e a meia-noite e de sexta a domingo, entre as 19 e a 1 da manhã. Na Praça da República, dia 14, Lorelli Scano e Orquestra Jazz do Algarve, Soul Powerhouse. Uma celebração de ritmo, groove e energia, perfeita para aquecer as noites de verão. Durante o mês de agosto, a Luz de Tavira enche de música, animação e tradição. Todos os fins de semana há bailes populares para celebrar o verão, conviver com amigos e manter vivas as tradições, apoiar as associações locais e desfrutar de noites inesquecíveis. As entradas são livres. As festas realizam-se no Largo da República, dias 14 e 15. Numa organização do Rancho Folclórico da Luz de Tavira, haverá baile no dia 14 com tons de baile e no dia 15 realiza-se o 47º Festival Internacional de Folclore. Marcação de mesas pelo telemóvel 913-006272. Em Santo Estevão, dia 15 de agosto, realiza-se a Festa do Porco. O final da tarde continua animado, haverá música para dançar com o do Reflexo e às 23h30, atuação da The Dance Company. Reserva de mesas pelo telefone 962-759-393. A União de Freguesias de Tavira convida a todos os residentes e visitantes a celebrar a cultura, a música e as tradições que fazem da freguesia um lugar único. Concertos ao ar livre, a sessões de fado, de bailes populares a momentos de convívio, o Celebrar Tavira leva a animação a diferentes locais da freguesia até ao dia 31 de agosto, todas as segundas-feiras às 22 horas. Aqui vos deixo a programação para os próximos dias. Dia 14, Baile do Imigrante em Valdemurta. Dia 17, Fado Tropical no Mato Santo Espírito. Dia 24 de agosto, Fado com História. A noite vai ser de fado na Praceta Baltazar Lobato. Em Tavira, o Jardim Público acolhe mais um ciclo de fado no Coreto. Em agosto, dia 18, Gonçalo Rosa, António Correia, Sara Gonçalves e Melissa Simplício. Na Igreja de São José, está patente a exposição Tavira Caritativa, Hospital do Espírito Santo de Tavira. Podem visitar a exposição de segunda a sexta-feira, das 10 às 13 e das 14 às 17. Na Igreja e Casa Museu da Misericórdia, está patente a exposição Pão, Azeite e Vinho, Rituais de Fé, para visitar de segunda a sábado, das 10 às 12h30 e das 14 às 17h30. No Museu Municipal de Tavira, núcleo islâmico,

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0: Algarve. 19 horas. 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
1: São 19 horas, é tempo para a informação. Estas são as notícias na Horizonte Algarve. Os portugueses estão a recorrer a segundas contas bancárias como forma de organizar as suas finanças, revelam os dados mais recentes do estudo independente realizado pela Nickel. No estudo, cerca de 70% dos inquiridos afirmaram possuir duas ou mais contas bancárias, com cerca de 20% a terem mesmo três contas. O Algarve destaca-se como a região onde a posse de duas ou mais contas é mais expressiva, 77%. As principais motivações para terem mais do que uma conta são o recurso a contas dedicadas à poupança e investimento, 54%, seguido de uma intenção de separação de contas para gerir as despesas do dia-a-dia, com 31% a indicar esta razão. Entre os portugueses com apenas uma conta e quando questionados quanto à probabilidade de abrir uma segunda conta, 46% consideram fazê-lo a médio prazo e destes, 84% indicam uma probabilidade de esta conta ser digital, o que representa um aumento de 24 pontos percentuais face ao ano anterior. No mercado municipal de Tavira pode ver até 15 de setembro a exposição Olhares dos Mercados, Identidade, Frescura e Diversidade. Horizontal Algarve esteve na inauguração, numa manhã que contou ainda com a demonstração gastronómica da tradição à sustentabilidade, com uma prova de vinhos e com a homenagem a Francisco Pereira, mais conhecido como Senhor Craveira, um rosto histórico do mercado municipal de Tavira. Sónia Pires, vereadora do município de Tavira, comentou.
2: O mercado acaba por ter um papel essencial nas cidades, em que é um local de encontro das pessoas, não só um local de encontro para nós, porque também vamos abastecer as nossas cozinhas, mas também um local de encontro para encontrarmos com os outros conterrâneos e para conviver e depois também aprender algumas coisas, como foi o caso de hoje e de que tem sido todos os primeiros sábados do mês, em que temos demonstrações culinárias, exposições que temos tido aqui, exposições das mais variadas temáticas. Hoje temos relacionadas com os mercados, é mesmo do CUR sobre mercados municipais, uma exposição que é coordenada pela CIMAB, e pronto, procuramos assim, o mercado já tem muita vida, mas procuramos que esta vida seja diversa e que as pessoas consigam encontrar um bocadinho de tudo para além do que já estariam à espera num mercado municipal. E esta homenagem acabou por resultar, porque nós já queríamos há muito tempo homenagear o Sr. Craveira, porque ano passado, quando estivemos a fazer a compilação de todos os comerciantes para o site do mercado municipal, e que com essa compilação, ou seja, esse registro dos nossos comerciantes, que acabava por ser uma página de contacto, também trouxemos as histórias de todos eles. De facto, o caso do Sr. Craveira era um caso que era assinalável, e quando veio este desafio de aceitarmos esta exposição aqui no mercado municipal, achámos que fazia todo o sentido ser a altura para o homenagear, porque de facto viveu o mercado da Ribeira.

0: Alves.
1: Esta exposição fotográfica que foi hoje aqui inaugurada é muito importante pela seguinte razão. Estamos no mercado municipal. Os mercados municipais, todos sabemos que precisam ser dinamizados, valorizados. São mercados de proximidade, têm produtos com qualidade, com frescura, e isso hoje em dia os mercados são pouco procurados. Talvez pelos horários, bom, há muita coisa que poderia mudar. Mas existe internacionalmente uma campanha que se chama Love Your Local Market, que em português é O Meu Mercado, Gosto do Meu Mercado, e que é coordenada pela CIMAB em Portugal. E nesse sentido, desde 2018, tentamos dinamizar e valorizar os mercados municipais. Como? Através dessa iniciativa fazemos várias campanhas ao longo do ano, sempre com a colaboração dos diferentes municípios. Neste momento temos 100 mercados municipais aderentes dessa campanha. Fazemos reuniões de dois em dois meses, reuniões online, quando possível presenciais, e aqui o município já se disponibilizou para fazermos uma presencial, julgo que em fevereiro deste ano, portanto juntamos presencialmente, mas nessas reuniões falamos de tudo, do que são os mercados, trazemos pessoas que têm boas experiências, trazemos pessoas que trazem não tão boas experiências, porque também aprendemos com os nossos erros, e portanto tentamos fazer isso, tentamos dinamizar e tentamos mostrar o que é bom no mercado e aquilo que pode ser melhorado, porque nada é mau, é tudo bom, portanto há coisas a ser melhoradas. E é nesse sentido que este ano, na campanha Gosto do Meu Mercado, no mês de maio, que é um mês internacionalmente conhecido pelo mês de maio, resolvemos fazer uma coisa diferente. Em vez de oferecer brindes, sacos, como temos vindo a fazer, pensámos numa exposição fotográfica. E é isso que existe aqui, 10 fotografias em 10 diferentes mercados do país, de 6 fotógrafos que foram escolhidos aleatoriamente, mas através de um outro que foi o curador e que tem uma fotografia, mas ele concorreu a um concurso que a União Mundial de Mercados Abastecedores, da qual nós fazemos parte, CIMAB, fez a nível mundial, pediu quem quisesse concorrer para fotografias de mercados municipais, poderia fazê-lo. E no meio de 200 e tal fotografias, Portugal ganhou o primeiro prémio com essa fotografia dos mercados municipais. E portanto foi entregue um prémio e pensámos, por que não perguntar a este fotógrafo Sérgio se quer ser curador de uma exposição fotográfica que iremos realizar. Então ele, através dos seus conhecimentos, conseguiu reunir um conjunto de fotógrafos com fotografias, várias, e depois nós todos em conjunto fizemos então esta seleção. E pronto, nasceu esta fotografia, é Olhares dos Mercados, a identidade, frescura, diversidade, que é isso que os mercados têm que representar. E portanto nasceu isto, está em 20 mercados, em Portugal continental, nas ilhas, Madeira e Açores, também existe. Podem estar o tempo que for necessário e depois podemos replicar para além de outros, não só estes 20 mercados, porque houve interesse de outros. E, portanto, acho que é uma iniciativa ótima, que só traz benefícios porque junta pessoas, valoriza, dinamiza os mercados. E dizer ainda outra coisa que eu acho que é muito importante e que aqui o município tem colaborado connosco e também está atento a isso, é que a CIMAB está a desenvolver um programa de o programa urbano de valorização dos mercados municipais. Através de quê? Através de financiamento do BEI, Banco de Investimento Europeu. E então, o que é que acontece? Existe um programa que nós estamos agora a desenvolver, um modelo de financiamento, em que no final, até final deste semestre vai ser concluído um modelo de financiamento. Ou seja, a partir dessa altura, os municípios que assim o entenderem poderão candidatar-se a financiamento diretamente entre o BEI, que é o banco, e os municípios, sendo que a CIMAB irá analisar os projetos que forem entregues. E, portanto, é ótimo para os municípios, que podem, com certeza, aproveitar esse financiamento, desenvolver os seus mercados, desenvolver os mercados em áreas como edificação, como formação aos operadores, formação aos vendedores, formação até às pessoas que vêm comprar, criar exemplos como este show cooking para dinamizar, terem a questão do e-commerce, a questão de colocar Wi-Fi nos mercados, porque hoje em dia é importante, portanto tudo o que seja digital tentar também trazer para os mercados, em envolvimento dos mercados também é um ponto muito importante, estacionamento, espaços verdes, é um

0: conjunto de eixos estratégicos que nós consideramos importantes desenvolverem e apresentarem os projetos que se irão candidatar. E temos andado a fazer esse trabalho juntamente com os municípios nessas tais reuniões que fazemos online. E não só, porque um município que queira saber mais sobre o projeto pode contactar-nos diretamente e nós daremos toda a informação que for possível. Por isso eu acho que são coisas boas, são programas ótimos e que espero que venham a valorizar os mercados, porque os mercados são vida, são tradição, mas também são futuro.
1: Falamos ainda com Isabel Garcias, da Associação Em Contacto Tavira, que nos contou tudo sobre o projeto Amor com Tempero 2.0, no âmbito do qual se dinamizou um momento de degustação gastronómica.
2: Olha, o projeto Amor com Tempero é 2.0, é uma segunda versão do primeiro projeto. Nós tivemos um projeto Amor com Tempero que contemplámos apenas 10 idosos. Então o que é que nós fazíamos? Levávamos a nossa companhia à casa das pessoas e fazíamos as receitas da nossa dieta mediterrânica, fazíamos uma estimulação cognitiva, no fundo combatíamos a solidão e o isolamento que se vive aqui dentro da cidade. O Amor com Tempero 2.0 é uma iniciativa da Portugal Inovação Social, foi uma candidatura, um projeto de inovação social por 3 anos e que nós vamos para junto de pessoas na cidade e no campo, na nossa Serra de Santa Maria, fazer animação, fazer atividades ao abrigo da dieta mediterrânica, recolher as nossas tradições e no fundo combater aqui a solidão, o isolamento e as pessoas partilharem momentos de convívio. Neste projeto podemos conter aqui 4 grandes eixos, 4 grandes atividades, que é o saber fazer para melhor conviver, o ambiente e a sustentabilidade, as tradições comunitárias e saúde e segurança em meio residencial. Todas estas têm um propósito, que é combater a solidão, o isolamento. Nós queremos deixar viva a nossa tradição, passar também aos mais novos aquilo que os mais velhos sabem fazer e a nossa cultura. Basta nos contactar, basta fazer um contacto através ou das redes sociais ou deslocarem-se à nossa associação, dizerem o que é que gostariam de partilhar connosco. No fundo, há sempre essa liberdade e as pessoas a partir daí começamos a criar aqui uma relação de proximidade e quando temos atividades, fazemos sempre as atividades em conjunto com as pessoas e para as pessoas. Basta nos contactarem.
1: Fica o convite ao Mercado Municipal de Tavira e, entre outras coisas, a ver a exposição Olhares dos Mercados, Identidade, Frescura e Diversidade, patente até 15 de setembro. Encontram-se abertas até dia 31 de agosto as inscrições das associações e dos clubes para os stands de restauração da próxima edição da Feira de São Francisco, a qual decorrerá entre 2 e 5 de outubro deste ano no Parque de Feiras e Exposições de Tavira. Os interessados em participar deverão preencher o formulário disponível nos serviços online e proceder à entrega da inscrição através do balcão único da Câmara Municipal de Tavira, no edifício do Espaço do Conselho, ou pelo e-mail feira São Francisco@cm-tavira.pt. O município de Tavira quer contar a história do folhado de Tavira e apela à participação da comunidade para, em conjunto, cumprir o objetivo de recolher memórias e testemunhos sobre este doce único. A autarquia tem em curso um trabalho de investigação com o intuito de apurar mais acerca do nascimento, da história e confecção do tradicional folhado, assim como os passos associados à sua comercialização e consumo, nomeadamente antigos cafés, pastelarias e mercearias finas. Pretende-se agora ir mais além e centrar a recolha nas memórias e testemunhos da população, de forma a completar e enriquecer a pesquisa já efetuada. Neste sentido, a Idealidade apela à colaboração dos tavirenses para que contem e revelem histórias sobre o folhado. Para o efeito, deverão contactar o município através do telefone 281-320-558 ou do e-mail museu@cm-tavira.pt.
3: E aqui era suposto falarmos de ciclismo, mas o dia de hoje teve tudo menos isso. A 8ª etapa da Volta a Portugal em bicicleta foi suspensa após o atropelamento fatal de Finlay Tarling, ciclista da NSN Development Team. Faleceu após um carro em contramão invadir a caravana da portuguesa. Etapa suspensa. Não houve ciclismo nesta sexta-feira. Ficam mais informações para o Diário da Volta às 20 horas na antena da Horizonte Algarve.
1: Ponto final neste bloco informativo. Resta-me desejar a todos bom fim de semana.
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1: Olá a todos, sejam bem-vindos ao consultório do consumidor DECO de hoje, onde vamos falar do novo direito à reparação com Sandra Rodrigues, da DECO Algarve. Sandra, quais as novas regras para a reparação dos produtos?
23: Verdade, desde o dia 31 de julho temos novas regras e, de acordo com esta diretiva europeia, os consumidores deveriam beneficiar de um acesso mais fácil à reparação de produtos como aspiradores, máquinas de lavar a roupa, frigoríficos ou até de equipamentos eletrónicos. Porém, em Portugal, essa diretiva ainda não foi transposta, nem há sinais de que o processo esteja em curso e que seja no presente, ou seja, no presente parece que ainda nada vai mudar. A DECO já pediu mais informações ao Governo e apela a que a transição ou a transposição seja concluída rapidamente e que este processo seja discutido de forma pública. Esta diretiva estabelece um conjunto de regras que pretende promover e facilitar a reparação de bens, incentivando aqui a um uso e um consumo mais consciente e mais sustentável. Destaca-se a introdução do novo direito à reparação, que permite que os consumidores possam solicitar reparações diretamente ao fabricante caso o defeito surja ou se torne aparente após o período da garantia. A obrigação de reparação dos produtos aplica-se sempre que exista um requisito de reparabilidade previsto na legislação europeia de concessão ecológica, abrangendo máquinas de lavar a roupa, máquinas de lavar e secar a roupa, máquinas de lavar a louça, frigoríficos, ecrãs eletrónicos, equipamentos de soldadura, aspiradores, telefones, tablets, telemóveis ou servidores. Portanto, com a implementação destas novas regras, os consumidores poderão ter acesso a vários pontos importantes. Neles, o que é que podemos encontrar? Aceder mais facilmente a peças subsequentes, manuais de reparação e informações, solicitar também aos fabricantes que reparem os seus produtos quando o defeito surgir após o fim da garantia legal, um período de 3 anos. Neste caso, os fabricantes têm de o fazer gratuitamente ou a um preço razoável, ver a garantia legal prolongada por mais 1 ano, caso optem por reparar em vez de substituir um produto avariado durante a garantia. Os consumidores poderão também optar por recorrer a oficinas de reparação independentes sem perder os seus direitos, sendo que os fabricantes não podem recusar-se a reparar esses produtos pelo facto de já terem sido reparados por outro reparador anteriormente. Portanto, até julho de 2027, a Comissão Europeia irá criar ainda aqui uma plataforma para ajudar os consumidores a encontrar os serviços de reparação mais próximos e o que incluirá, neste caso, ligações para as plataformas nacionais. A DECO considera que faltou ambição às medidas que podiam tornar a reparação a primeira opção dos consumidores e que o real impacto da diretiva na vida dos consumidores dependerá igualmente das medidas tomadas pelos Estados-membros para promover a reparação de uma forma acessível. Tal como comunicado ao Governo, a DECO defende que as medidas a adotar em Portugal não se podem cingir a campanhas de informação e que devem aqui reduzir efetivamente os custos de reparação para os consumidores. Portanto, esperemos que no futuro estas medidas possam efetivamente estar em vigor e facilitar a vida aos consumidores.
1: E está assim terminado este consultório do Consumidor DECO.
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sentido das palavras, um olhar mais positivo sobre a vida. Se deseja alcançar um objetivo, seja qual for, não tem escolha senão reunir todas as condições que lhe sejam favoráveis para que isso aconteça. Vejamos um exemplo simples e concreto. Gostaria de melhorar a sua saúde? O que poderia fazer para alcançar esse objetivo? Com certeza, queria criar as condições favoráveis para que isso fosse possível, como, por exemplo, deixar de fumar e beber álcool, evitar excesso à mesa, a seguir um programa de exercício físico. Mas existe um fator muito importante que não pode ser esquecido neste processo, que se chama saúde mental. Não é possível ter saúde física se a nossa mente não estiver em sintonia com o nosso corpo. Se nos deixarmos constantemente envolver em emoções negativas, a nossa saúde física será afetada e todas as diligências que fizermos para melhorá-la terão poucos resultados. Se, pelo contrário, formos capazes de controlar a nossa mente, com toda a certeza que o nosso estado físico responderá de uma forma positiva e a nossa saúde será uma realidade. Pense nisto e seja feliz.

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3: Estas são as palmas do povo de Faf e de todos aqueles muitos milhares que estavam na chegada na Avenida 25 de Abril em Faf, quando o pelotão chegou após a etapa ter sido neutralizada. Aconteceu perto do Ponte Lima um acidente, uma viatura de matrícula portuguesa, cujo condutor não terá obtido a sinalização da Guarda Nacional Republicana, bateu de frente com o corredor. Finlay Terling, o corredor da equipa da NSN, o dorsal 46, nasceu a 2 de outubro de 2006, 19 anos. E esta imagem faz-nos voltar há 30 anos atrás, quando numa volta a Portugal em Loulé, fora da corrida, morreu o antigo ciclista e o jornalista José Santiago. Acontece, mas às vezes acontecem. Na conferência de imprensa, começámos por ouvir Cândido Barbosa, o presidente da Federação Portuguesa de Ciclismo, que está a tristeza de toda a comunidade do ciclismo e do povo português.
4: Bom, antes de mais, um momento muito difícil para o ciclismo. Transmitir as profundas condolências à família, aos seus colegas e naturalmente a toda a comunidade do ciclismo. Dizer-vos que, depois de mais de meio milhão de quilómetros feitos de bicicleta, este foi o momento mais duro de toda a minha vida, enquanto ex-atleta e agora enquanto presidente da Federação Portuguesa de Ciclismo. Temos vindo a trabalhar naquilo que é a prioridade máxima, a segurança dos atletas. O trabalho tem sido exemplar. E naturalmente hoje fomos apanhados por esta tragédia que infelizmente nos tocou no dia de hoje e que ninguém está à espera e ninguém estava a contar. Lamentavelmente aconteceu e não tenho muito mais a acrescentar a não ser dizer-vos que a corrida terá que continuar. Pedir força a todos os atletas para terminarem os últimos 10 dias da volta a Portugal e a todas as suas famílias, porque é difícil ver cá os seus filhos a competir. Obrigado.
3: Ezequiel Mosquera, também com palavras amargas.
5: Como diretor da prova, é um dia dramático, que podia ser um dia feliz, todo este público e toda esta xente aquí a roupar os ciclistas, que os arrouparon na mesma exemplarmente. É un día dramático como organizador, é un día dramático como ex ciclista, é un día dramático como pai de familia e non

0: Reforzamos a seguranza ao máximo dende que acá chegamos con un equipo de forzas e corpos de seguridade do Estado que é exemplar, mas non sabemos, o único que podemos decir é auténtico abatimento polo corredor, pola familia do corredor, pola súa equipa, polo director que é colega e pouco máis, que o sentimos moitísimo como organización e que é un día que non debería ter tido lugar e é ciclismo.
1: O Major Tiago Machado, o comandante do destacamento eventual de trânsito da GNR na prova, referiu que as circunstâncias vão ser apuradas. Não se pode entrar a matar a dizer o que é que se passou, mas as circunstâncias vão ser aprovadas. Garantiu que havia segurança na corrida e que vão garantir toda a segurança na corrida.
2: Dada aqui esta situação, temos a lamentar e transmitir as condolências ao ciclista que hoje tragicamente sofreu um acidente durante a prova. Salientar que temos sempre presente a segurança máxima de todos os ciclistas dentro da caravana, um forte dispositivo policial ao longo de toda a etapa, quer seja um dispositivo móvel, quer seja um dispositivo estático em vários locais ao longo de toda a etapa, para prevenir e garantir a maior segurança possível desta caravana. As circunstâncias do acidente vão ser averiguadas, ainda estão a ser averiguadas, e assim que houver depois algum desfecho poderá ser depois comunicado, mas neste momento ainda é prematuro conseguirmos perceber como é que este acidente ocorreu. Este acidente ocorreu na parte mais atrasada do pelotão, não sabemos bem em que circunstâncias é que elas se desenrolaram. Vamos averiguar, e já está a ser feito os esforços para averiguar, através também de um processo, de como é que esta situação ocorreu. Houve uma colisão do ciclista com um veículo ligeiro. As circunstâncias vão ter que ser apuradas, porque a corrida dinâmica continuou e depois do desfecho final, estamos agora a averiguar em que circunstâncias é que isso aconteceu.
1: Por seu turno, Paulo Couto, o presidente da Associação de Ciclistas Profissionais, lamentou esta situação e disse que os corredores vinham afirmando a volta a Portugal como um sucesso.
3: É um momento muito difícil para estes jovens, para o pelotão profissional. É uma profissão de risco que acontece, infelizmente, estes acidentes. O ciclismo é um desporto que se pratica na estrada e por vezes acontecem estes acidentes que, pronto, vamos averiguar, vamos tentar ver responsabilidades. Pronto, é um momento em que todo o pelotão, claro que fica triste. São jovens com uma vida pela frente, com uma carreira, com famílias destroçadas, mas acontece. E quero também testemunhar que esta volta a Portugal estava a ser bastante bem aceito pelos corredores, falo com eles todos os dias, estavam bastante satisfeitos com a sinalização, com a segurança desta volta a Portugal, infelizmente logo acontece neste momento, com a excelência desta organização, em termos de segurança, de sinalização, como disse, escolha de percursos, e pronto, e acontece este acidente que só temos a lamentar e dar as condolências à família, e temos que continuar.
1: Assinado pela Rádio Horizonte, Ezequiel Mosquera, o diretor da organização, respondeu que para amanhã não se sabe o que se pode fazer. Se haverá ou não a cerimónia de apresentação, se haverá um minuto de silêncio e se inclusivamente haverá pódio no alto da Senhora da Graça.
0: Não está nada planificado a dia de hoje. Acabamos de cortar a meta, não temos nada em mente, nem em si. Continuar com a corrida e amanhã é outro dia.
1: Finalmente, Cândido Barbosa, o Fogueta Rebudosa e presidente da Federação Portuguesa de Ciclismo, agradeceu ao povo ter esperado e ter aplaudido os corredores.
4: Estava a ver na estrada até esta chegada, porque efetivamente tiveram a dignidade de apoiar ainda o pelotão que chegou cá, mesmo com a bandeira vermelha. Obrigado a todo o público que efetivamente deu também essa força e apoio a todos os atletas. Obrigado.
1: José Soares, o nosso comentador, lamenta um dia triste

0: numa portuguesa que merecia melhor sorte.
1: Uma tarde tristíssima para a história da volta a Portugal. É um jovem de 19 anos que perde a vida a praticar esta modalidade que é tão apaixonante, uma vida que é interrompida com 19 anos. Isto causa a todos nós uma terrível consternação e, portanto, teve que conduzir esta decisão, que era a única possível, de neutralizar a corrida e de cancelar esta etapa. E só posso agradecer, em nome do ciclismo e da Volta a Portugal, a todas as pessoas, milhares de pessoas, destes últimos 20 km, pela Penha Acima e até aqui a Faf, num local onde todos os anos se faz uma grande festa da Volta a Portugal, todas que se ficaram aqui para aplaudir os corredores. O profundo agradecimento, em nome da Volta a Portugal, pelo sentimento que demonstraram para com o corredor que partiu e com todos aqueles que vão continuar. Tudo agora vai ser feito um levantamento neste momento e vão ser ponderadamente tomadas todas as decisões relativamente a amanhã.
0: Em relação à etapa de amanhã, a nona etapa, e até agora tudo se prepara para que haja etapa. A partida está prevista para as 13h35 na Junta de Freguesia de Rebordosa. Passagem com sprint especial por paredes ao quilómetro 16, Nevogilde, Lousada, sprint bonificado em Felgueiras. Passagem por Faf às 14h56, contagem do prémio de montanha em Lameira de terceira categoria, Arco do Baúlho, Burmela, novo sprint bonificado, e a partir daqui é a ascensão para o piso de terra batida. Há, atenção, subidas com 18% de inclinação. A parte principal não vai ser a terra batida de 6 km até ao último quilómetro de Mondinho de Basto, mas sim a parte que dá acesso a esse piso de terra batida. Prémio de montanha no alto dos Carvalhais, depois viragem, descida da Senhora da Graça, que habitualmente se faz há 30 e muitos anos em sentido contrário. Depois, então, ascensão ao prémio de montanha de Arco do Baúlho de terceira categoria, Mondinho de Basto, onde estende a meta volante, e a ascensão à meta no alto da Senhora da Graça, no Monte Farinha, contagem de primeira categoria, final dos 142 km, às 17 horas e 8 minutos. E em termos de classificação geral, tudo como dantes. Alex Guerin mantém a camisola amarela, o seu companheiro de equipa Artemini está a 47 segundos, Adrià Pericazo UAE a 1,57, Pedro Silva a 3,21 e José Fernandes a 4,29. A volta a Portugal, apesar de uma morte, continua viva.
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3: Estas são as palmas do povo de Faf e de todos aqueles muitos milhares que estavam na chegada na Avenida 25 de Abril em Faf, quando o pelotão chegou após a etapa ter sido neutralizada. Aconteceu perto do Ponte Lima um acidente, uma viatura de matrícula portuguesa, cujo condutor não terá obedecido à sinalização da Guarda Nacional Republicana, bateu de frente com o corredor. Finlay Terling, o corredor da equipa da NSN, o dorsal 46, nasceu a 2 de outubro de 2006, 19 anos. E esta imagem faz-nos voltar há 30 anos atrás, quando numa volta a Portugal em Loulé, fora da corrida, morreu o antigo ciclista e o jornalista José Santiago. Acontecem, mas às vezes acontecem. Na conferência de imprensa, começámos por ouvir Cândido Barbosa, o presidente da Federação Portuguesa de Ciclismo, destaca a tristeza de toda a comunidade do ciclismo e do povo português.
4: Bom, antes de mais, um momento muito difícil para o ciclismo. Transmitir as profundas condolências à família, aos seus colegas e, naturalmente, a toda a comunidade do ciclismo. Dizer-vos que, depois de mais de meio milhão de quilómetros feitos de bicicleta, este foi o momento mais duro de toda a minha vida, enquanto ex-atleta e agora enquanto presidente da Federação Portuguesa de Ciclismo. Temos vindo a trabalhar naquilo que é a prioridade máxima, a segurança dos atletas. O trabalho tem sido exemplar e, naturalmente, hoje fomos apanhados por esta tragédia que, infelizmente, nos tocou no dia de hoje e que ninguém está à espera e ninguém estava a contar. Lamentavelmente, aconteceu e não tenho muito mais a acrescentar, a não ser dizer-vos que a corrida terá que continuar, pedir força a todos os atletas para terminarem os últimos 10 dias da volta a Portugal e a todas as suas famílias, porque é difícil ver cá os seus filhos a competir. Obrigado.
3: Ezequiel Mosquera, também com palavras amargas.
5: Como diretor da prova, é um dia dramático, que podia ser um dia feliz, com todo este público e toda esta gente aqui a roupar os ciclistas, que os arrouparam na mesma, exemplarmente. É um dia dramático como organizador, é um dia dramático como ex-ciclista, é um dia dramático como pai de família e não tenho expressões para este sentimento que tenho agora mesmo, como mais que dor por algo que pronto, que é um deporte de risco, onde nós somos conscientes que é um deporte de risco, onde que é muito difícil de controlar um estádio de um jogo num estádio de 1.300 km, mas sempre contamos com os melhores, sempre reforçamos a segurança ao máximo, desde que cá chegamos com um equipo de forças e corpos de segurança do Estado que é exemplar. Mas não sabemos, o único que podemos dizer é autêntico abatimento.

0: apuradas, não se pode entrar a matar a dizer o que é que se passou, mas as circunstâncias vão ser aprovadas. Garantiu que havia segurança na corrida e que vão garantir toda a segurança na corrida.
1: Dada aqui esta situação, temos a lamentar e transmitir as condolências ao ciclista que hoje tragicamente sofreu um acidente durante a prova. Salientar que temos sempre presente a segurança máxima de todos os ciclistas dentro da caravana, um forte dispositivo policial ao longo de toda a etapa, quer seja um dispositivo móvel, quer seja um dispositivo estático em vários locais ao longo de toda a etapa, para prevenir e garantir a maior segurança possível desta caravana. As circunstâncias do acidente vão ser averiguadas, ainda estão a ser averiguadas, e assim que houver depois algum desfecho, poderá ser depois comunicado, mas neste momento ainda é prematuro conseguirmos perceber como é que este acidente ocorreu. Este acidente ocorreu na parte mais atrasada do pelotão, não sabemos bem em que circunstâncias é que elas se desenrolaram. Vamos averiguar, e já está a ser feito os esforços para averiguar, através também de um processo, de como é que esta situação ocorreu. Houve uma colisão do ciclista com um veículo ligeiro. As circunstâncias vão ter que ser apuradas, porque a corrida é dinâmica e continuou, e depois do desfecho final, estamos agora a averiguar em que circunstâncias é que isso aconteceu.
0: Por seu turno, Paulo Couto, o presidente da Associação de Ciclistas Profissionais, lamentou esta situação e disse que os corredores vinham afirmando a volta a Portugal como um sucesso.
2: É um momento muito difícil para estes jovens, para o pelotão profissional. É uma profissão de risco que acontece, infelizmente, estes acidentes. O ciclismo é um desporto que se pratica na estrada e por vezes acontecem estes acidentes que, pronto, vamos averiguar, vamos tentar ver responsabilidades. Pronto, é um momento em que todo o pelotão, claro que fica triste. São jovens com uma vida pela frente, com uma carreira, com famílias destroçadas, mas acontece. E quero também testemunhar que esta volta a Portugal estava a ser bastante bem aceito pelos corredores, falo com eles todos os dias, estavam bastante satisfeitos com a sinalização, com a segurança desta volta a Portugal, infelizmente logo acontece neste momento, com a excelência desta organização, em termos de segurança, de sinalização, como disse, escolha de percursos, e pronto, e acontece este acidente que só temos a lamentar e dar as condolências à família, e temos que continuar.
0: Destinado pela Rádio Horizonte, Ezequiel Mosquera, o diretor da organização, respondeu que para amanhã não se sabe o que se pode fazer. Se haverá ou não a cerimónia de apresentação, se haverá um minuto de silêncio e se inclusivamente haverá pódio no alto da Senhora da Graça.
3: Não está nada planificado a dia de hoje. Acabamos de cortar a meta, não temos nada em mente, nem em si. Continuar com a corrida e amanhã é outro dia.
0: Finalmente, Cândido Barbosa, o Fogueta Rebordosa e presidente da Federação Portuguesa de Ciclismo, agradeceu ao povo ter esperado e ter aplaudido os corredores.
4: Estava bem armado na estrada até esta chegada, porque efetivamente tiveram a dignidade de apoiar ainda o pelotão que chegou cá, mesmo com a bandeira vermelha. Obrigado a todo o público que efetivamente deu também essa força e apoio a todos os atletas. Obrigado.
0: José Soares, o nosso comentador, lamenta um dia triste numa portuguesa que merecia melhor sorte.
5: Uma tarde tristíssima para a história da volta a Portugal. É um jovem de 19 anos que perde a vida a praticar esta modalidade que é tão apaixonante, uma vida que é interrompida com 19 anos. Isto causa a todos nós uma terrível consternação e, portanto, teve que conduzir a esta decisão, que era a única possível, de neutralizar a corrida e de cancelar esta etapa. E só posso agradecer, em nome do ciclismo e da Volta a Portugal, a todas as pessoas, milhares de pessoas, destes últimos 20 km, pela Penha acima e até aqui a Faf, num local onde todos os anos se faz uma grande festa da Volta a Portugal.

0: todas que se ficaram aqui para aplaudir os corredores. O profundo agradecimento em nome da Volta a Portugal pelo sentimento que demonstraram para com o corredor que partiu e com todos aqueles que vão continuar. Tudo agora vai ser feito um levantamento neste momento e vão ser ponderadamente tomadas todas as decisões relativamente a amanhã.
1: Em relação à etapa de amanhã, a nona etapa, e até agora tudo se prepara para que haja etapa. A partida está prevista para as 13h35 na Junta de Freguesia de Rebordosa, passagem com sprint especial por Paredes ao quilómetro 16, Nevogilde, Lousada, sprint bonificado em Felgueiras, passagem por Fafa às 14h56, contagem do prémio de montanha em Lameira de terceira categoria, Arco do Baúlho, Burmela, novo sprint bonificado, e a partir daqui é a ascensão para o piso de terra batida. Há, atenção, subidas com 18% de inclinação. A parte principal não vai ser a terra batida de 6 km até ao último quilómetro de Mondim de Basto, mas sim a parte que dá acesso a esse piso de terra batida. Prémio de montanha no alto dos Carvalhais, depois viragem, descida da Senhora da Graça, que habitualmente se faz há 30 e muitos anos em sentido contrário. Depois, então, ascensão ao prémio de montanha da Arco do Baúlho de terceira categoria, Mondim de Basto, onde este ano há a meta volante, e a ascensão à meta no alto da Senhora da Graça, no Monte Farinha, contagem de primeira categoria, final dos 142 km, às 17 horas e 8 minutos. E em termos de classificação geral, tudo como dantes. Alex Guerin mantém a camisola amarela, o seu companheiro de equipa Artemini está a 47 segundos, Adrià Pericas UAE a 1,57, Pedro Silva a 3,21 e José Fernandes a 4,29. A volta a Portugal, apesar de uma morte, continua viva.
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2: Na Rua do Cais, de 7 a 16 de agosto, realiza-se a Feira de Ofícios. De segunda à quinta-feira, podem visitar a feira entre as 18 e a meia-noite e de sexta a domingo, entre as 19 e a 1 da manhã. Na Praça da República, dia 14, Lorelis Cano e Orquestra Jazz do Algarve, Soul Powerhouse. Uma celebração de ritmo, groove e energia, perfeita para aquecer as noites de verão. Durante o mês de agosto, a Luz Tavira enche de música, animação e tradição. Todos os fins de semana, há bailes populares para celebrar o verão, conviver com amigos e manter vivas as tradições, apoiar as associações locais e desfrutar de noites inesquecíveis. As entradas são livres. As festas realizam-se no Largo da República, dias 14 e 15. Numa organização do Rancho Folclórico da Luz Tavira, haverá baile no dia 14 com tons de baile e no dia 15 realiza-se o 47º Festival Internacional de Folclore. Marcação de mesas pelo telemóvel 913-006272. Em Santo Estevão, dia 15 de agosto, realiza-se a Festa do Porco. O final da tarde continua animado, haverá música para dançar com o do Reflexo e às 23h30, atuação da The Dance Company. Reserva de mesas pelo telefone 962-759-393. A União de Freguesias de Tavira convida a todos os residentes e visitantes a celebrar a cultura, a música e as tradições que fazem da freguesia um lugar único. Concertos ao ar livre, sessões de fado, de bailes populares a momentos de convívio, o Celebrar Tavira leva a animação a diferentes locais da freguesia até ao dia 31 de agosto, todas as segundas-feiras às 22 horas. Aqui vos deixo a programação para os próximos dias. Dia 14, Baile do Imigrante em Valdemurta. Dia 17, Fado Tropical no Mato Santo Espírito. Dia 24 de agosto, Fado com História. A noite vai ser de fado na Praceta Baltazar Lobato. Em Tavira, o Jardim Público acolhe mais um ciclo de fado no Coreto. Em agosto, dia 18, Gonçalo Rosa, António Correia, Sara Gonçalves e Melissa Simplício. Na Igreja de São José, está patente a exposição Tavira Caritativa, Hospital do Espírito Santo de Tavira. Podem visitar a exposição de segunda a sexta-feira, das 10 às 13 e das 14 às 17. Na Igreja e Casa Museu da Misericórdia está patente a exposição Pão, Azeite e Vinho, Rituais de Fé, para visitar de segunda a sábado, das 10 às 12h30 e das 14 às 17h30. No Museu Municipal de Tavira Núcleo Islâmico está patente a exposição permanente Tavira Islâmica. Podem visitar as exposições de terça-feira a sábado, exceto aos feriados, das 9h30 às 13 e das 14 às 16h30.
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4: Viva! Vamos começar mais um Sexy Sound System Live, para já com Shane Dornan, Little More, Body Action.